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1: Recordações, flashbacks de bandas tocando por aí. Banda Real do Paraná, Ai Catarina. Vem banda Porto Sonoro, Amigo Garçom. Tem ainda G10, Sozinha 2, tocando aqui no Bandas.
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0: Tá por aqui o som da banda G10, sozinho, a dois, tocando, fechando mais uma sequência. E depois do intervalo a gente volta trazendo Banda Elite, Banda Rota Luminosa. Tem Mercosul também, depois do intervalo.
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0: Bandas e Companhia vem por aqui trazendo Banda Elite, Mentira do Boteco, tem ainda Erros e Acertos, Banda Rota Luminosa e Mercosul, Bebe Infeliz. Seguimos, Bandas e Companhia.
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1: Bandas e Companhia, Mercosul, Bebe Infeliz, tocando por aqui. Vem Hora do Tchê chegando, Tchê Cacareco. No tranco de uma vaneira tem marca fandangueira, 12 braças da paixão. Hora do Tchê no Banda.
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0: ele. A voz do Rio Grande, Regis Marques e Grupo Rodeio.
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2: Bandas e Companhia, fechando por aqui com Hora do Tchê no Bandas e Companhia. Depois do intervalo, recordações, flashback de bandas, pra gente curtir por aqui no Bandas.
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2: Bandas e Companhia que segue com recordações, flashbacks de bandas. Olha o que vem chegando aqui, ó. Brilha Som, A Lua e a Noite, Amiga.com, Passarela e ainda Amor Mafioso JM. Para curtir, recordações, flashback de bandas.
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1: Flashback de bandas por aí, amor mafioso, JM. Vamos seguindo, vamos sim, tem os atuais Garota do Baile, tem ainda grupo Arrastão, Porteiro de Motel, segue Bandas e Companhia.
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9: Muito bem, estamos chegando. Mais uma edição do Hora Livre. A partir de agora, uma hora direto, sem intervalos comerciais. E a gente vai conferindo os destaques. Hora Livre Flashback, trazendo só destaques, os clássicos, as caçudas, como a gente chama, né? A partir de agora, a gente traz um gás cheio de energia positiva, com muita nostalgia pra você, com a nossa naftalina de cada dia. Músicas dos anos 60 até 2019, pra gente conferir por aqui com as naftalinas que a gente adora curtir no Hora Livre. Tá preparado? Tá preparada? E a gente começa com o ano de 1982, esse grande clássico de Duran Duran, Save Prayer.
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1: Hora Livre Flashback. A gente vai curtindo aí mais um bloco. Que sequência legal. E bora lá viajar mais um cadinho. No fundo do baú a gente traz mais uma playlist super especial pro programa de hoje, hein? Trazendo agora o som de 1991, Genesis com No Son of Mine.
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1: Hora Livre Flashback. Curtimos aí mais uma sequência, mais um bloco que foi lindo demais, hein? Viajou nas emoções com a gente? Que bom, hein? Nosso programa de hoje acabou. Nosso próximo vai vindo aí. A gente já vai preparando por aqui a sequência, hein? Um beijo no seu coração. Obrigado. Por hoje acabou. A gente volta. Aquele abraço. E saúde, paz. O resto a gente corre atrás. Tchau, tchau.
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0: A gente dá uma pausadinha, mas não desgruda. Em instantes tem mais sucessos, mais emoções aqui no Arena Sertaneja.
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0: Estamos de volta e se você achou que já tinha ouvido o melhor, prepare que tem muito mais por vir no Arena Sertaneja.

0: Segura aí que a gente vai ali dar uma respirada, mas é rapidinho. O Arena Sertaneja com Jonatas Gonçalves volta já já com mais modões de respeito pra você.
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0: 7 horas.
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2: De volta com um programa que é pura raiz, tradição e sucesso. Continua com a gente no Arena Sertaneja com Jonatas Gonçalves, porque aqui o bom do sertanejo não para.

0: A gente faz uma pausa, mas é só para afinar os violões. Já já o Arena Sertaneja com o Jonatas Gonçalves está de volta com mais modões inesquecíveis.
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1: E a poeira já baixou e o som tá no talo e a emoção tá de volta. Continuamos firmes no Arena Sertaneja com Jonatas Gonçalves, com os sucessos que marcaram época.
2: Bruno Marrone.

0: Obrigado, Diego. Vitor Hugo.
1: Obrigado, Bruno Marrone, por aceitar o convite de cantar essa moda do Carlinhos.
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3: Amarais jogando.

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0: O Arena Sertaneja dá uma rápida paradinha, mas é só para tomar uma água e volta com força total. Segura aí que já já tem mais sucessos para tocar o seu coração. 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

0: 7 horas. 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
1: A poeira baixou e os clássicos estão de volta. 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

0: O Arena vai dar um tempinho rapidinho, mas segura aí, porque a emoção volta já já com mais modões de responsa.
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0: 20 horas.
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2: Volta e volta com tudo. É o Arena Sertaneja com Jonatas Gonçalves de volta no seu rádio. Modões que marcaram época e continuam no coração do...

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0: A poeira se fechou por hoje, mas o Arena Sertaneja com Jonatas Gonçalves volta logo mais, trazendo os maiores nomes e as modas que embalaram gerações. Valeu pela companhia e até a próxima rodada de emoções.
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1: Olá, sejam todos muito bem-vindos. Está no ar a partir de agora o Madrugada com Deus. Vamos adorar ao nosso Senhor na madrugada. Muito obrigado desde já pela sua companhia e vai ficar comigo a partir de agora. Vamos juntos, começando com a Bruna Oli, Gratidão.

0: E você ouviu Gisele Nascimento e Bruna Carla, Mapa do Tesouro. E continue ligado, já já tem muito mais no Madrugada com Deus.
1: Madrugada com Deus, volta já. 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

0: horas.
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2: De volta no Madrugada com Deus tem a Juliane Souza. Tão bom pra mim.

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0: Você ouviu Mariana Góes, adore. E você nos segue aí nas redes sociais, é Ivan Vaz. Todas as minhas redes sociais, tá lá, Ivan Vaz. E nossos recados vêm chegando e eu volto já.
1: Salmo 121, Canção de Peregrinos. Olho para os montes e pergunto: de onde virá o meu socorro? O meu socorro vem do Senhor Deus, que fez o céu e a terra. Ele, o seu protetor, está sempre alerta e não deixará que você caia. O protetor do povo de Israel nunca dorme, nem cochila. O Senhor guardará você. Ele está sempre ao seu lado para protegê-lo. O sol não lhe fará mal de dia, nem a lua de noite. O Senhor guardará você de todo perigo. Ele protegerá a sua vida. Ele o guardará quando você for e quando você voltar, agora e sempre.
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1: E o Madrugada com Deus já está de volta, trazendo a Pamela Um Passo ao Céu.

0: E você ouviu Trazendo a Arca com Isaías Saad, todo poderoso. E continue aí, já tem muito mais pra você.
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0: 20 horas.
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2: De volta por aqui tem Anderson Rangel, Eu Quero Ficar.

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0: O André e Felipe, mostra-me tua glória e continue aí, já já tem muito mais aqui no Madrugada com Deus.
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1: De volta no Madrugada com Deus, sim, André William, vou seguir com fé.

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0: E você ouviu Elaine Martins, O Projeto é Grande. E nos segue aí nas redes sociais, todas as minhas redes, tá lá, Ivan Weiss, tá bom? Entra aí, nos segue no Facebook, no Instagram, você me encontra. Nossos recados vêm chegando e eu volto já.
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0: De volta no seu rádio tem a Érica Priscila, meu Elohim.

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0: E você ouviu a Gabriela Rocha com Miel San Marcos, Não Há Lugar Mais Alto. Continue ligado, Madrugada com Deus volta já.
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0: E o Madrugada com Deus já está de volta. Tem a Kemily Santos, Sempre Foi Deus.

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0: Mari Borges, Alfa e Ômega, e continue aí, já já tem mais aqui no Madrugada com Deus.
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0: De volta no Madrugada com Deus, trazendo para você ouvir comigo Paulo César Baruque, Leandro Rodrigues e Preto no Branco. Agradeço.

E você ouviu Preto no Branco com Silas Simões, Deus Sabe. E assim finalizamos o Madrugada com Deus. Muito obrigado pela sua companhia e audiência. E até o nosso próximo encontro.

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0: 7 horas.
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4: Simbora, quinta-feira, que bom estarmos juntinhos aqui na sua rádio preferida nessa quinta-feira maravilhosa. E nós estamos começando aqui, ó, mais um Baú Sertanejo. A partir de agora, vamos nós recordarmos juntos os grandes sucessos da nossa boa música sertaneja. Vamos matar a saudade aqui no nosso baú. Pra gente começar, tem moda boa, né? Tem pra você aqui, ó, sucesso na voz. É, modão que vem chegando, de Milionário José Rico, rapaz. Esse aqui é de 1997, né? Pé da letra. Vamos recordar essa moda. Depois, o Leandro mais o Leonardo vem chegando, Em Nome do Amor, canção de 1993. Baú Sertanejo, no ar pra você. Música.

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0: Fechando aqui o nosso primeiro bloco dessa quinta-feira. De Paulo e Paulino, Boiadeiros Errantes, ainda Agenda Rabiscada, Taíde Alexandre, Tempestade de Paixão, Milionário José Rico, Leandro mais o Leonardo, a música Em Nome do Amor, ainda Milionário José Rico, que abriu o programa de hoje com Pé da Letra. Daqui a pouquinho, vem aí Gian Giovanni.
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3: Retornando em mais um bloco do nosso baú na sua quinta-feira, abraçando você, amigo ouvinte, em casa, no carro, também no seu trabalho, pela internet e navegando na rede mundial de computadores e ouvindo aqui a sua rádio preferida. Aquele abraço para você do tamanhão do Brasil. Tá chegando agora, Jean e Giovanni, Eu Quero Te Amar. Depois tem Rio Negro Solimões. Volta, aliás, volta pra gente. Deixa cair os modão.

0: nas avenidas. Renê Ronaldo por aqui, saudade dela, Chitãozinho mais o Chororó. Ainda ouvimos Rio Negro e Solimões. É, a música volta pra gente. Começamos aí também com Jean Giovanni, Eu Quero Te Amar. Daqui a pouquinho, muito mais aqui no seu rádio.
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0: 20 horas.
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3: Retornando na sua super quinta-feira, mais um bloco do nosso baú. Tem Pedro, Paulo e Alex, Eu Voltei. Na sequência, Guilherme Santiago. Homens, participação de Durval e Davi.

0: Sucesso do Guilherme Santiago.
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0: sua melhor estação, Zezé de Camargo e Luciano, Coração está em pedaços. Dose dupla com Jean Giovanni, a música que seja eterno como o Criador e ainda Você e Minha Vida. Também nós tivemos o Guilherme Santiago, participação do Durval e Davi, em destaque para a música lindíssima, né? Com Guilherme Santiago, Homens. Ainda tivemos Pedro Paulo e Alex, Eu Voltei. Daqui a pouco, após o intervalo, tem a sua canção, tem aquela moda que você vai matar saudade ouvindo com a gente aí, tá? Afinal de contas, você está ouvindo Baú Sertanejo.
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0: Já de volta, trazendo agora modão dos meus amigos lá de Piracicaba, São Paulo, César e Paulinho. É tarde demais, depois tem Chitãozinho e Chororó.

0: E Capataz, Pagode dos Areias. Também ouvimos Alan Aladim, Te Amo de Coração, Chitãozinho e Chororó, Foi por Amor, aliás, Foi por Amor. Sérgio de Paulinho também passou por aqui, É Tarde Demais. Daqui a pouco tem Emílio Eduardo.
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0: Tá chegando as últimas de hoje do baú. Tem Chitãozinho e Chororó, Galopeira. Depois tem Bruno e Marrone.

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0: Fechamos muito bem com o dinheiro emprestado. Teodoro e Sampaio, ainda preciso te encontrar. João Paulo e Daniel, Bruno e Marrone, o campeão, Galopeira, Chitãozinho e Chororó. As últimas da sua quinta-feira. Amanhã, sexta-feira, estaremos de volta. Forte abraço aqui do amigo Elber de Andrade. E até amanhã, se ele assim nos permitir. Valeu, gente!
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4: Buenas, indiada macanuda, quinta-feira. Estamos aqui começando o nosso programa de todos os dias. É o Estância Nativa, para trazer a boa marca do Rio Grande do Sul, índio velho, para ti que sempre está todos os dias marcando presença. Juntito conosco por aqui, grato pelo teu costado. Alô, prenda, buenas, aqui Grupo Raça Pampiana, abrindo o programa desta quinta-feira.

0: desse jeito, Chiru. Alma Chucra, aqui em Baguala, por demais.
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2: Ô, Rio Grande Velho, vamos seguindo no tranco. Bagual e Galponeira são as cunhudas do Rio Grande do Sul te fazendo um costado. Aqui e acolá, hein, Gilberto? Então tá bom. Aqui mais um tranco chegando. Cheiro de galpão tá aqui, ó.

0: Esse é o tranco do Alan Moreira, fechando mais uma sequência no Estância Nativa. Depois do intervalo, tem mais Estância Nativa.
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0: 7 horas.
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2: Rio Grande Velho segue com tranco, bagual e galponeiro, são as cuidinhas por aqui no nosso Estância. É, tem muita marca boa ainda por aqui. Abrindo mais um bloco.

0: pandeiro, pouquinho, só um pouquinho de pandeiro. Aí, agora sim. A minha voz agora, aumenta a voz. Ei, alô som, alô som. Agora sim, fica bem bom. Que achou, patrão?
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0: desse jeito, cheiro velho, E Deligaita, cunhudinha do Rio Grande, tocando pra ti no Estância Nativa.
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0: É o Estância Nativa contigo, Chiro Velho. A boa marca do Rio Grande do Sul vai que vai nesse tranquico bagual e galponeiro contigo hoje, quinta-feira. Asis do Pandango tá chegando aqui, ó.

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E assim Vidente fechou com Sandro Oliveira. Mais um programa Estância Nativa que vai ficando por aqui, grato pelo costado. Estaremos de volta amanhã, sexta-feira, com mais um programa Bagual para ti, Vidente do Rio Grande. Buenas, então até amanhã, Cheirosá.

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Olá, um ótimo dia para você que vai ficar na minha companhia, Ivan Vaz, a partir de agora, aqui no seu rádio, nesta quinta-feira. O nosso programa só está começando, muita música sertaneja para você ouvir comigo. E é você que sai do seu carro, está nos levando de carona, o meu muito obrigado. Para você que sai preparando café, está se preparando para mais um dia de vida, para mais um trabalho, um ótimo trabalho para você. E a gente começa com o Tião Carreiro e Pardinho, Boi Soberano. Em seguida tem o Zilo e Zalo, O Milagre do Ladrão. Tem Lourenço e Lourival, Menino Caçador. E fechando com Otávio Augusto e Gabriel, Mala Amarela. 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
3: O Alvorada Sertaneja já está de volta no seu rádio. Tem Ataíde e Alexandre, Rosas e Versos.

0: Você ouviu Chitãozinho e Chororó, Brincar de Ser Feliz, aqui na programação do seu rádio. Obrigado pela companhia e audiência. Tá no seu trabalho, tá ligado com a gente. Obrigado pela companhia. Tá aí no seu carro, nos levando de carona. Muito obrigado, tá bom? E agora recados vem chegando, eu volto já já.
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0: E o Alvorada Sertaneja já está de volta. Tem Lil e Léo, Sonho de Caboclo.

0: Você ouviu Irmã Souza, Distante do Meu Bem, aqui na programação do seu rádio. Obrigado a todos pela companhia e audiência de sempre, aqui de todas as manhãs, no Alvorada Sertaneja. E pessoal, hoje é quinta-feira, uma ótima quinta-feira para você. Recados vem chegando, eu volto já.
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6: O Alvorada Sertaneja já está de volta. Tem Christian Ralph, Vira Virou.

0: Que isso, hein?
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0: E você ouviu Jean e Marcos, Tô Morrendo de Saudades, aqui na programação do Alvorada Sertaneja. Para você que está completando mais um ano de vida hoje, meus parabéns, que Deus te abençoe e dê muitos e muitos anos de vida para você, tá bom? Felicidades! Recados vem chegando, eu volto já já.
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0: Já estou de volta por aqui, tem Duduca e Dalvan, Rastros na Areia.

0: Você ouviu o Daniel, Prato do Dia, participação do Teodoro Sampaio. E nos segue aí nas redes sociais. Você me encontra aí, Ivan Vaz, tá bom? No Facebook, Ivan Vaz. No Instagram, @ Ivan Vaz. Topo pra você aí participar, pedir a sua música, mandar o seu oferecimento, tá bom? Recados vem chegando, eu volto já já.
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0: E volta por aqui tem Guilherme Santiago do outro lado da cidade.

0: E você ouviu Gian Giovanni Dói aqui na programação do Alvorada Sertaneja. Continue aí, eu volto já já.
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0: Já estou de volta por aqui. Tem Bruna Viola, Flor Mato Grossense.

0: Muito obrigado. Muito bom.
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0: E você ouviu Otávio Augusto e Gabriel, A Saudade é uma Estrada Longa, aqui na programação do Alvorada Sertaneja. Uma ótima quinta-feira para você ligado com a gente. Agora vamos para os nossos recados e eu volto já já com a nossa última sequência de hoje.
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0: Alvorada Sertaneja de volta, tem Renê Ronaldo. Hoje eu quero te amar.

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0: Você ouviu o Rick Renner, Cara de Pau, música de 1999, aqui na programação do seu rádio. Muito obrigado a todos que ficaram ligados com a gente até esse momento no Alvorada Sertaneja. Uma ótima quinta-feira e amanhã é sexta-feira, tem mais Alvorada Sertaneja. Tchau, tchau e até amanhã.
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Gente, bom dia, bom dia, bom dia, bom dia, bom dia, né? Sei, quinta-feira, né? Ai, ai, que maravilha, né? Ótimo dia pra você, seja bem-vindo à nossa programação. A partir de agora vai eu, teu amigo Valdemiro Alves, fazendo aquela companhia, levando pra você os melhores sucessos até, meu cara, às 10 horas, viu? Ótimo dia pra você em qualquer cantinho que você esteja aí, tá na companhia do Valdemiro Alves, né? Seja bem-vindo à nossa, né, programação, hein? Agradecendo aí a todos os irmãos da estrada e amigo caminhoneiro, né? É, meu filho, a todos, viu? Incluindo aquele rapaz. É bom demais, um bom dia pra você, obrigado aí pelo carinho, pela sintonia, viu? Tá sempre ligadão com a gente, essa galera do Volante Grande, hein? Ótimo dia pra essa turma aí, que São Cristóvão lhe proteja, traga a paz e a tranquilidade, hein? Em qualquer cantinho que você esteja, viu? Bom dia pra você, viu? É verdade, né? É, conversa com o menino no grupo 24 horas e não sabe o nome do caminhoneiro, né? É, não, o Zé Adriano conhece, o Zé Adriano sabe. Bom dia pra vocês aí, obrigado aí pelo carinho, pela companhia. Ah, pois é, o seu Belisquete só falou comigo, manda um alô pra aquele rapaz do grupo. É, não colocou o nome aqui não, mas não vou descobrir. A todos os amigos caminhoneiros aí, obrigado aí pelo carinho aí, né, meu cara? Pela carona, viu? Obrigado aí você que tá curtindo aí a 116 aí. Ótimo dia pra toda essa família aí. Que o Papai do Céu nos proteja, traga paz e tranquilidade, viu? Estamos iniciando aí mais uma jornada nesta manhã de quinta-feira, meu filho, né? Dia 18/6/2026. Tá completando mais a data hoje. Parabéns pra você, felicidade, tudo de bom, meu filho, ó. Parabéns, viu? Papai do Céu abençoe. Bom dia, bom dia, bom dia, bom dia pra você, né? É em qualquer cantinho, né? Alô, Vila Rainha, Vila São José, Vila Peçanha, Vila Martins. Faço chance de saída para Fernando Estori, né? Obrigado aí pelo carinho, pela sintonia. Alô, Dom Carlota, alô, Residência, né? Essa galera de Taruaçu, obrigado aí pelo carinho, viu? Bom dia pra você, Dom Cavate, né? Alô, Bairro de São Paulo, obrigado aí pela sintonia. Alô, Tarumirim, obrigado aí pelo carinho. Você que tá curtindo os aplicativos aí, Opercata, Era Nova, né? Obrigado aí, alô, Governador Valadares, Tiãozinho. Né, Tiãozinho, ai, menino, né? É, Tiãozinho é ex-motorista aí da Rio Doce, né, meu cara? Já aposentou, já tá tranquilo. É, ele conduziu essa linha aí da Rio Doce, da Itapemirim, né? É o 966, né? É o número de série lá do... É, nós sábado trabalhamos junto, né? Ô, Tiãozinho, um abraço pra você, meu irmão. É o 966, meu amigo Tiãozinho, Governador Valadares. O Gesteira também trabalhou junto com ele lá, né, o Chiquinho, né? Alô, Chiquinho, um abraço pra você, meu Chiquinho. Tudo de bom pra você, meu irmão? Meu compadre Chiquinho Gesteira. Ai, bicho bruto. Aqui, ó, acorda pra vida, meu filho, ó.

Abraço, papaz, viu? Ó, aquela tranquilidade. Ah, como é maravilhoso saber que você tem Deus e que Deus tem você, né, meu cara? Ótimo dia pra você, obrigado aí pelo carinho, pela sintonia, oferecimento aí de farmácia do Lázaro, 3234-1137, né? Um forte abraço. 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Obrigado pela sintonia. 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Alô, meu compadre Tião Cipó. Alô, meu filho, Barbeira Ri, obrigado pela sintonia, Tião Cipó. Bom dia, viu? Acorda, Angelina, meu filho, só dormir não. É, ficou lá outro lá, né, bochechando o dente, agora tá dormindo, é verdade. 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Ótimo dia pra toda essa família, viu? Ah, que maravilha saber que você tem Deus e que Deus... Importante, né? Nós somos chiques, rapaz, saber que Deus tem nós, né? Ah, é que orgulho, né? Ai, bom demais, né? É o único, meu filho, né? Que foi o nosso salvador, tá? Então, bom dia pra você, viu, meu irmão? Aqui, que tá fazendo o quê? Hã? Tá, teu irmão tá aí do lado, teu papai tá aí, tua vovó tá aí, hã? Tua mamãe, dá um abração nela aí, fala com ela assim, te amo. É, fala com teu papai aí, com teu irmão, pra ser teu amigo também. Você tem vergonha não, meu cara, hã? Ó, que palavra, hã? Aqui, um abraço, meu filho, move mais de 60 milhões no seu osso aqui. É, o seu corpo dá aquela relaxada, ó, tranquilo. Liga, é, olha no olho dele assim, o vovozinho, tá lá o vovô na cama lá, tadinho, né? Peleja, ela chega lá, dá um abraço, né? Pô, vovô. Eu te amo, você, antes de você sair pro trabalho, faz isso, né, que a gente sabe, né, a hora que a gente sai, mas a hora que a gente volta pertence ao papai, né? Então, meu cara, faz isso aí, beleza? É, é, o Zé Adriano já tá com a água no fogo aqui, mas é, acho que coloca é fogo no, pra ferver, né, água no fogo, não é? É, ele falou que eu já tô com a água no fogo aqui já. São Billy Sketch, bom dia, meu filho, como é que tá os andamentos aí? É, ah, tá, é, pois é, eu falo o Billy Sketch, que é o meu operador, tá, o que que aparece aí, ó, é vem pirulito, né, é, eu tô de olho no senhor, você não fica esperto, você vê não, viu? Ah, não vai não, você não sabe de nada não, vou levar você lá pra casa do Zé Adriano, é, cê, vai sim, você vai lá capinar a roça pro Zé Adriano, é, vai ficar doidão, mas é lá. Vem chegando cantando pra nós aí, né? Canto, baby, chora. Sorriso, bum! Acerta seu relógio aí, bom dia.

0: sua cozinha.
1: É, pois é, né, meu filho, vai que cola, né? Será que é verdade, ô fubá?
2: Hã? Hã? Ele não vai não.
1: Não, não vai não, não vai nada. Depois de chegar cansado, depois da meia-noite,
0: a gente vai jantar depois da uma.
1: Ah, meu filho, hein?
2: Coitado!
1: É, coitado mesmo, né? Você curtindo aí, né? Mato Grosso e Matias, meu filho, depois da uma. É, depois da uma das madrugadas, viu? Ah, tocou pra você aí, né? Creone, Barreirita, Estrada da Vida, né? Tocou também Barreirita aí, né? Cantando aí, né? Com todas as andorinhas. Ai, menino. Ah, Amadão? Então deixa eu cantar pra nós aí.

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aí pra você curtindo aí, né, juntinho conosco aí, né, ah, bom demais, Valdemiro Alves, né, sou Joe, aí do outro lado aqui, né, do lado daí tem você, né, fazendo aquela companhia com a gente, viu, ô Tetê, daqui a pouco tem forró pra você aí, viu, prepara aí, você já mandou a Maria Redonça falar, jogar tudo pra pá, hã? É, dizer que vai jogar pra varanda, jogar lá pra beirada da rua, meu filho. Ah, vai arrastar a chinela aqui daqui a pouquinho, viu, Maria? É, ô, Tetê, já, viu? Ô, Maria, sai do bico, hein, minha filha? Acorda, Maria. Que é isso, né? Ah, mas tá com preguiçinha? Vamos acordar aí, Maria. Tá dormindo, meu filho. Ótimo dia pra vocês aí. Obrigado aí pelo carinho, viu? Maria, Tetê, toda essa moçada aí. A gente agradece aí pelo carinho, viu? Tá sempre ligadão com a gente. Né? Eu quero mandar um bom dia pra Maria Imaculada, né? A irmã do Deirinho, toda essa família aí. Um abraço pra vocês aí, viu, gente? Muito bom, hein? Também tá ligadão com a gente a Maria, né? A filha da esposa Lina, né? Comadre, né? Esposa Lina, compadre. Ô, seu Adão, tudo na paz aí, meu irmão? Tranquilo? Ah, então tá bom demais. Ô, esposa Lina, uma hora nós vamos tomar um cafezão reforçado aí, viu? É, coloca um café lá pra Tetê, pra esposa ali, no suadão. Isso, que é café reforçado. É um cafezinho bom, né, que faz ali, mas... vai a família toda, né? É, vai ter que alugar o micro-ondas, porque é sobre Lisquete, a Juliette, né? Fubá, é? Ah, mas, ó... Ah, coitado nada, meu filho, nós vamos tomar café. Ai, ai, ô Tetê, já tem forró aí, meu Tetê, você já pode começar a dar uma aquecida aí, né? Levantando os braços pra cima aí, fazendo aquecimento que já tem, viu? 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Um abraço pra toda essa família aí.

Tá aí pra você curtir aí, né? Daniel Poeira da Estrada, bacana demais, vai acertando o relógio aí, meu filho, né? Ah, pois é, 7h33, né? Lembrando a você, deixa eu te falar, você tá construindo aí, tá reformando. Ah, pois é, né? Colocou a casa na chão, é, fez igual a dona Armínia. É, eu quero essa casa na chão, é, pois é. 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Funcionários aí, um ótimo dia, viu? Um abraço pra essa turma aí, tá? Bom demais, aqui, ó. Bom demais, bom cafezinho pra essa galera aí. Isso, menino. Ô, Tete, vamos começar com essa aqui pra nós poder fazer o aquecimento, né? É, aqui, um abraço pra essa moçada aí da melhor idade, viu? É, meu compadre Orides, Nalzira, ô, nega do Matosa, aqui, você quer redar a cadeira aí também? Ah, você vai dançar na varanda, hein? Ah, então vamos começar assim, ó. Vamos nos 10 mandamentos aí, meu filho, ó. Segura, Tetê, segura, Maria.

Eita, menino, meu filho, Paulinho da Sanfona, casal de butinudo, né? Você curtiu aí também tocando aí Gino e Geno, né? Água de São Francisco. É, eu acho que a Tetê, mas a Maria falou, nossa mãe, agora vou ter que tomar uma água ali, viu? Passar régua ali, porque deu pra cansar, né? Tocou também Teodoro Sampaio, mulher chorona.

Bota, tem uma cana longa lá, bonita, rapaz, uma branca, né? É, essa belisquete tava loiando, eu acho que eu vou comprar pra Juliette. Mas não comprou não, que ela é munheca assim, né? É, esse moço não dá tchau pra não abrir a mão, viu? 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Ô, TT, vamos descansar um tiquinho agora, depois nós dançamos mais. Vem chegando César e Paulinho aí, né? Quando o amor é pra valer.

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6: Aí pra você, né? 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É, eu tô também, tô sentindo muito bem, tô assim, meio bamba. Dá uma olhada nessa pressão pra nós aqui, vamos, né? 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Ah, não esquece não, viu? 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A toda essa família aí, um forte abraço aí, viu? Ah, pois é, né, meu compadre aí, né, divino soldado, e tudo de bom pra vocês aí, viu? Ah, bom demais, né? Eu vou tocando sucesso. Ô, meu compadre Zé Juca, vão tocando Moreno e Moreninho aqui com o João Boiadeiro aí. Vai pro meu compadre Zé Juca, tá lá no mantimento de baixo, lá ligadão com a gente aí. Obrigado aí pela companhia, viu, meu irmão? Lá ligado com a gente, com ele, a Romilda, né? Bom dia pra vocês aí, viu? Então toma um cafezinho reforçado aí.

Eita, menino, bom demais da conta, né? Quero mandar um bom dia também, meu filho, né? O gordinho da gaiola lá, obrigado aí pela sintonia, viu? Tá ligadão com a gente lá, um abraço aí, viu, meu filho? Ô, Tunico, lá tá ligadão com a gente, o Lau, né? Obrigado pela sintonia, viu?

Ah, menino bom demais da conta, né, meu filho? Ah, o meu amigo Tunico tá lá, né? Na Vila Martins, ligadão com a gente lá, né? É que por falar em Tunico, o meu amigo Merino, lá dos Alexandre aí, viu? É, meu cara, é que o Tunico deixou encomenda pra você lá no Lau lá, viu? Ah, pois é, né? É o rapaz, como é que é o seu brisquete? O rapaz, Papai Esporão? Ah, então ele sabe quem que é, então, hein? Eu falei, Valdemir Alves, aquele trem é bom pra esporão, meu filho. Você nem imagina como é que aquele é bom pra esporão. É, mas aqui, mais cura mesmo, né? Tem a jogada, né? Quem sabe é o Tunico e o Lau, como é que funciona. Mas aqui, diz que é bater e valer. É o cuitelo, né? Hã? Aquilo nós usávamos pra poder fazer cabaço pra birimbau, meu filho. Deixava ele secar. Fazia birimbau, tô te entendendo não. É, meu filho, hã? Verdade, olha. Ah, que coitado aqui, rapaz. Ah, não vai não, você não vai não. Se você não gosta de capoeira, você fica quieto aí, viu? É por falar em capoeira, meu filho. Um abraço pra ele, viu, Gilberto Capoeira. Ah, toda essa moçada aí tá ligado com a gente aí, viu? Ah, o Sidney Zé Vaqueiro, obrigado aí pelo carinho, viu? Bom dia pra vocês aí, meu filho. Bom demais. Ah, lá ligado lá, né? Pois é, né? Tunico, né? Meu compadre Cipó, né? Tião Cipó, obrigado pela sintonia aí. Bom dia pra vocês, hein? A gente agradece aí pelo carinho, pela sintonia. Ah, tá lá ligado com a gente, né? Ô, Francisca, Bairro Lagoa, obrigado aí. A Maria, né? Do Maurício, né? Ô, Maria, bom dia pra vocês aí, meu filho. Um abraço pra vocês aí, viu? Os moradores do Bairro Lagoa aí. Obrigado aí pelo carinho aí, viu? Ô, meu compadre, quem vem chegando aí? Ah, tá bom, né, meu filho? Foi lembrando a você que tá lá ligadão com a gente lá fazendo a programação lá, meu filho. Toda essa família aí do bairro, restaurante Três Irmãos aí. Gente, é com o H, com a Dilma, né? Toda a moçada aí, obrigado aí pelo carinho, viu? Tá lá ligadão, a Maria, né? Tá sempre ligado com a gente aí. Toda essa turma aí, bom dia pra vocês aí. Bom dia pros nossos amigos varredores aí, né? Os garis da cuida da limpeza da nossa cidade, hein? Um abraço pra toda essa turma aí, viu? Você é da Polícia Militar, Polícia Civil, né? Os nossos médicos, enfermeiros, guerreiros. Um abraço aí, tá? Essa galera aí da Eco Rio Minas aí, né? Lá, meu filho de plantão. Um abraço pra essa turma aí, viu? Ô, Tereza Vila São José, bom dia pra você aí, minha filha. Obrigado aí pelo carinho, viu, Tereza? Ah, pois é, né? Tá lá com o radinho ligado também, né? É o gordinho da gaiola, meu filho, né? Ele tá acordando todo mundo na Vila São José ali. Olha, já bate ele demora. Ele liga o radinho dele lá, meu filho, fazendo a gaiola dele lá e o couro come, né? Meu amigo Gritz, né? Falou, não, pode chamar de gordinho da gaiola, não tem problema, não. Ô, Gleides, um abraço pra você e família, viu, meu irmão? Obrigadão aí, tá? Quem vem chegando aí? Ah, mas já tá no ponto, já? Ah, então deixa ele cantar pra nós, então, que é bom que a TT vai arrastar o pé mais um pouquinho, mas a Maria já tomou um fôlego, já descansou, né? Ah, então chega cantando pra nós aí, meu filho. Nando Moreno, meu filho, com Rio Negro e Solimões. Simão!

0: Menina, bom demais, meu filho, né? Sidney, se você tiver tirando leite na hora dessa, meu filho, pode ir lá que tá arrastando a botina, né? Chapeludo, meu filho. Chiquinho, você tá bom, meu filho? Bom dia pra você aí, viu, Chiquinho? Obrigado aí pelo carinho aí, viu? Sempre ligadão com a gente. Já tá na hora já? Faturar o leite dos meninos? Então vamos lá, ué, rapidinho lá, né? Só tomar uma água ali, faturar o leite e a gente volta.
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Ah, tá aí, né? Ligadão aí com a gente, né? Bom dia, bom dia, bom dia, né? Daqui a pouco eu mando um sucesso aí pro meu amigo Diego, né? É, um sanfoneiro bom, né? Filho do Tigrão lá. Ah, tá aí lá, né? Tá lá a Rosane, né? A esposa aí. Também tá lá a Maria, né? É, com a Maria do meu compadre Orido, tá lá o periquito, papagaio. Aqui, caramelo, tá tudo lá ouvindo, meu filho.

0: Aí pra você, né, curtindo aí, bacana demais, né? Só pra contrariar, né, SPC? Ah, depois do prazer, né? Ótimo dia pra você, tá ligadão aí, né? 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
0: 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Ô, meu amigo, gente, aqui, sanfoneiro bom demais, se juntar ele com o padre Ouriço, aí o Valdemir Alves também vai cantar também, né? Mas vai dar uma dupla boa, meu filho, você vai... por que você tá achando graça de quem? Qual o motivo da graça aí? Só porque falou que o Valdemir Alves, né, de ambos e com o padre Ouriço vai cantar? Pois é, a hora que nós estiver fazendo sucesso, você vê, viu? O diabo você vê, viu? Deixa quieto, não vou falar nada com vocês, vou ficar quietinho. Coitado, né? Você também tá aí nos embala aí, né? Pois é, né? Vai. Vem chegando cantando aí, Carlito e Banduí pra essa turma, hein? Vai lá pro meu compadre James, né? Também a esposa, né? Rosane tá ligada com a gente, hein? Tá lá meu compadre Ouriço, né? Comadre Maria, toda essa moçada aí. Ô Tigrão na tentado. Bom dia, meu filho. Meu compadre James, ó, vou tocar essa pra você aqui, Carlito e Banduí nos braços da morena, né? Até meu padrinho Totão e Marculinho vai dançar agora. Pega a madrinha Marlene pra cintura aí, padrinho.

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0: meu filho, bom, onde vai dar conta, eu vou atendendo meu compadre Zé Juca aqui, né? A Romilda ligou aqui e falou, ó, pede, toca pra nós, Abel e Caim, mãe amorosa aí, pro Zé Juca aí, calmantemente de baixo. Meu compadre Zé Juca, um abraço, meu irmão.
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0: Abel e Caim, né? Vamos faturar o leite das crianças e na volta já já.
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0: Tá aí, meu filho, somos nós, sou Joe, né? Vamos que vamos nessa jornada aí. Bom dia, bom dia, bom dia, né? É, quero aqui... Ah, como é que é? Ah, tem abraço aqui. Ele me entrega um jornal aqui, meu filho. Fala comigo, manda abraço pra essa turma aí, Valdemir Alves. Ah, pois é, né? Um abraço pra Juscelene, tá ligada com a gente. Obrigado pela sintonia, Cileida, né? Tá ligado com a gente lá. Ah, tá, meu compadre Desilde, obrigado pela sintonia. Também tá ligado com a gente lá, Rafael. Ah, pois é, né? Ah, Miquel, toda essa moçada aí. Ótimo dia pra você aí, viu? Também ligado com a gente lá, o Luizinho Preteiro. Obrigado pela sintonia. A Rose, né? A ligadona com a gente. Alô, Luiz. Eu quero mandar um forte abraço ao meu compadre Luiz Viana. Ah, meu compadre Luiz Viana, né? Bom demais, viu? Bom dia. Ah, é o Trios Irmão da Serra, né? É, deixa cair. É, nós estamos aqui na Mangueira. O problema é que eles mesmo estão dedando isso. Fala lá que tá na Mangueira, chega em casa, o pau quebrar, meu filho. Aqui, meu compadre Luiziano, bom dia pra você, meu filho. Comadre Rosa, né? Obrigado aí pelo carinho aí, toda essa família aí. Ariste Saba, né? Obrigado aí. Eu quero mandar um bom dia também, meu filho, pra Lorica. Ô, Lorica, bom dia pra você aí, família aí, viu, Lorica? Tá sempre ligado com a gente aí, viu? Obrigadão aí. Ah, tem quem mais aqui? Ah, é o Nicolau, é o Toninho, tá lá ligado com a gente. Ah, é lá no Onça, né? Obrigado, essa moçada aí, viu? Ah, bom demais. Minha comadre Neuza Viana, família Viana, sempre ligadona com a gente, hein? Bom dia pra vocês aí, viu? Ah, beleza, né? Ah, Pedrinho Ferreira, né? É, Pedrinho Ferreira. Tá lá toda essa moçada aí. Os motoristas aí das ambulâncias, os motoristas escolar aí, né? Os motoristas da saúde aí. Ah, meu compadre Valtinho, né? Com a cabeleira toda, tá lá ligadão na gente lá. É, tá dirigindo aquilo, o cabelo tá caindo nos olhos, mas dá um trabalho pra dirigir. Mas já acostumou, já, né? Ele pilotava aquele ônibus bitelão, que é grandão nosso lá. Agora eu pego aquele pequenininho, meu filho, igual a caixa de fósforo, lá vai ele. Ô, Pavotinho, bom dia pra você, meu filho. Vem chegando Armando Vitorino, Madrugada Fria. Canta pra nós, canta menino. Tá aí já estourando as paradas de sucesso aí, viu?

0: 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Bom demais. Ô, meu compadre de Vinho Jordão, você tá bom aí, meu filho? Tudo sob controle? Ah, então tá bom, então, beleza? Ah, pois é, né? Eu quero mandar um abraço também, né? Ao Timira, Dozinho, né? Toda essa família aí, o Toninho, né? Um ótimo dia pra vocês aí, viu? Família aí, do Dozinho aí. Ah, beleza. Aí, quem que vem cantando pra nós aí? Já tá no ponto aí, já? Cadê ele? Ah, você tá preparando aí, né? Ah, tá limpando o disco? É vinil? Ah, então tá bom, então tá explicado. Ele falou, Valdemiro, sucesso, nós vamos tocar aqui, é vinil, meu filho. É, tem o disco tem que estar bem limpinho, viu?
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0: Ah, menino, bom demais, meu filho. Vai chegando aí cantando pra nós então aí, já tá no jeito. Ele falou, ó, limpei o vinil, Valdemiro, aqui, ó. Tá, já tirei a poeira do. É, fica aqui pelinho na agulha ali no cristal, né? É, já tirei também. E vem chegando pra nós aí, meu filho. Ponto de encontro aí com o Renê e Raí. Canta pra nós então, meu filho. Canta, né?

Eita, a menina, né, esse Renan aí que canta demais da conta, né? É, pensa nos meninos bons, rapaz. Pois é, ô Sobrisquete. Lembrando aí que tá sempre ligado com a gente aí. A gente agradece aí pelo carinho, pela companhia, viu? Um bom dia pra toda essa família aí. Tem mais sucesso aí? Então deixa cantar pra nós, hein? Em qualquer cantinho que vocês queiram, meu filho, tá na sintonia da Caldas FM. 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Um bom dia aí pra toda essa família, hein? Bom demais. Deixa cantar pra nós aí. Ei, menina, hein? Você sabia que eu sou um cara caladão, velho? Pois é, né? Chega cantando pra nós aí, Armando Vitorino.

0: Tá aí pra você curtindo aí sucesso aqui na sua Caldas, né? 98,7, sua melhor sintonia. Ah, já tá na hora, já faturou o leite ali. Ah, então a gente volta já já daqui a pouquinho, acertando seu relógio aí, meu filho. 9 horas, viu?
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Tá aí pra você, né, meu cara? Sou o Joe, né? Teu amigo Valdemiro Alves, fazendo aquela companhia, levando pra você o meu sucesso, né? 9 horas até as 10, estamos aí juntinhos, viu? Agradeço aí pelo carinho, pela companhia, né? Alô, Roberta, obrigado aí pela sintonia, o Hélio, viu? Tá sempre ligado com a gente, hein? A TT já tá quase preparando o almoço já, né? Já é 9 horas, né? Ah, pois é, né, meu cara, né? Você tá preparando o almoço, mas se não preparar, não tem problema não, meu filho. Vai lá no bairro, restaurante 13 Irmãos. Vai lá, meu filho, chega lá, você pega seu rango lá, né? 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Ah, bom demais, né? 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Pois é, meu cara, é o 33984186522. 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Forte abraço aí, né, viu? Tá lá ligado com a gente, Lari, toda essa família aí. A gente agradece aí pelo carinho, viu? Bom demais da conta. É, quem vem chegando? Ah, Zé Henrique e Juliano, então deixa eu escutar pra nós, hein, meu filho? Bom dia!

Tá aí pra você, ligador, aqui na sua melhor, né? Um ótimo dia pra você, curtindo a programação aí, né? Ah, bacana demais, né? Cláudia Leite passou por aí, né? Tocando pra vocês aí, né? Você curtiu também, Rick e Juliano, né? Amor de dois. Aqui, pra você que tá sempre ligadão, deixa eu te falar pra você, meu cara. 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

0: Jair.
1: Tá aí pra você, né? Tamo juntinho nessa jornada aí, Sodiô, né? Vai acertando o relógio em 9h24, né? Bom dia pra você que tá sempre ligadão, hein? A gente agradece aí, né? Alô, Dinei, obrigado pela sintonia, meu filho. Tá sempre ligadão com a gente, hein? A gente agradece aí. Ah, pois é, né, meu filho? Tá lá, né? Toda essa galera do Corvos Alexandre, Zé Carlão, família, obrigado aí pela sintonia, viu, meu irmão? Tamo junto aí, Zé Carlão. Tá lá também ligado com a gente, André, né? Obrigado pela sintonia. Ah, pois é, né? Toninha, alô Toninha, obrigado aí pelo carinho aí, viu? Tá sempre ligado com a gente lá, a gente agradece aí pelo carinho, bom demais, né? Ah, pois é, ah, Toninha, é, Toninha tá lá ligadona com a gente lá, fazendo a programação aí. Ah, pois é, meu cara, meu amigo, né? Toda essa família aí, Carneiro aí, né? Zé Carneiro aí, um abraço aí, viu? Ao padrinho aí, a madrinha, né? Sempre ligado com a gente aí. Bom dia pra vocês aí, viu? Ah, sempre fazendo a programação aí, viu? Ah, o Zé Vaqueiro, azul, meu amigo Zé, né? Tá lá, né? Do senhor Messias, ô Zé, um abraço pra você aí, meu irmão. Obrigado pela sintonia. Angelino, vamos ouvir nessa aqui, meu filho, até nós chegar onde nós estamos querendo, hein? É mais ou menos assim, ó. Ah, indiferença, né? Bom dia pra você, ali. Trabalha, Angelino. Ei, Tião Cipó, segura o homem que tá chegando.

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Aí, pra você curtindo esse sucesso, né? Bacana demais, um ótimo dia aí, né? 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Ótimo dia pra toda essa família aí, a gente agradece aí pelo carinho, pela companhia, viu? 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Então vai lá, meu filho, AgroCity, sempre juntinho conosco aí, um ótimo dia pra essa família, viu? Aquele abraço aí, tá lá, meu filho, próximo ali ao ponto da Rio Doce ali, não tem erro, né, ali do ponto de apoio ali, viu? AgroCity, bom dia pra toda essa moçada aí, viu? É, menino, chega cantando pra nós aí, meu filho. Ô, Tetê, rasta a chinela aí.

aí.

0: Tá aí pra você, né, Rodrigo Fior, né, o forró mais doido do Brasil. Segura, menino, um abraço aí, obrigado pela sintonia. Rodrigo Fior, aquele abraço, meu irmão, tamo junto nessa jornada, viu? Bom, mas bom demais, né? Eita, ela falou assim, ó, larguei a panela lá, meu filho. Eu fui obrigado a arrastar o pé aí, porque, né, não teve jeito não. Ai, ai, bom demais, vai acertando o relógio aí, né? Ah, já, é 38 já? Ah, então nós vamos rapidinho aqui, já volta fechando o último bloco aí, beleza?
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0: Aí pra você, alô, bom dia, né? Obrigado aí pelo carinho, pela sintonia, né? É, sou Joe, meu filho, sou eu, né? Obrigado aí, fechando o último bloco aí. Aqui, é, quero mandar um alô, tá ligado com a gente lá em Catalão, Goiás, né? Meu compadre Fred William, né? É, já mandou um zoião que já, um oreião que faltou te ouvir, né? Tô de olho no senhor. Obrigado aí, né? Ao meu compadre Adélio, né? Teresina, Piauí, obrigado aí pela sintonia, né? Toda essa moçada aí da cidade de Magé aí, né? Ah, no Rio lá, tá ligadão com a gente. Um abraço aí pra essa turma toda aí, viu? A Juscelene, né? Tá lá ligadona com a gente, né? Zilde, né? Sempre ligado aí, também tá lá ligado com a gente, Cileira, a família em geral, aí, um abração pra vocês aí, viu? É que quem vai chegando aí? Ah, é Caju e Castor, hein? Ah, pois é, né? Vai cantando pro Claudio, né? Tá lá o Claudio, o Renato, né? Guarazinho, é um ótimo dia pra vocês aí, cadê? Deixa eu cantar pra nós aí, deixa eu ver, é calça rasgada? Ah, tá, mas tem que costurar então, ué. Não pode ficar não, meu filho. Canta pra nós aí, Caju e Castor.
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de caju e castanha, né, meu filho? A moda é calça rasgada, que é isso, né? Você viu? É, vai, cuidado, meu filho, né? Vai saber onde rasga, dá um trabalho. É, menino, hein? Vão fechando, né, ó? Chama!

tinha menina, hein? Dois pra lá e dois pra cá, meu filho. Você viu aí, bom demais da conta. 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Falou, Fifi, aquele abraço aí, meu irmão.

Ah, pois é, né, meu filho? Bom demais, né? Que maravilha, meu filho. Bom, uma bacana, bacana, né? Chegando à reta final. Agradecendo aí toda essa família aí, com certeza, tá sempre juntinho conosco aí, né? Ah, ô, meu compadre Simar, bom dia pra você aí, meu filho. Tá lá, né? O Simar vai... Ah, de vez em quando eu ainda pego lá uma partezinha lá, meu filho, lá, ó. É, da programação lá, que eu tiro um cochilo aí até mais tarde. Alô, Simar, aquele abraço, meu irmão. Obrigado aí pelo carinho, né? Que é isso aí, seu bisquete?

De Brite Samuel, né, meu filho? Ah, é verdade, é o aquele menino lá cigano lá, né? Ele canta essa música também, né? Verdade. Ah, pois é, eu tô vendo por que o Brisquete tá arrumando. A gente vai agradecendo toda essa família aí, obrigado aí, toda essa galera aí, viu? Lembrando a você que amanhã, se o Papai do Céu nos permitir, nós estamos aí fechando essa sexta-feira aí, viu? Ah, muito sucesso pra vocês aí. Paz, alegria, tranquilidade aí, que o nosso Senhor toma conta aí de toda essa família aí. Né, em qualquer cantinho que você esteja aí, viu? Ó, um abraço aí pra vocês aí. Tudo de bom aí, tá bom? Que o nosso Senhor ilumine aí. 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Obrigado aí pelo carinho, pela companhia. A gente agradece aí essa família da AgroSítio, né? Ótimo dia pra essa galera aí. Sempre juntinho conosco, né? Farmácia do Lares, obrigado aí pelo carinho, pela companhia aí. Ótimo dia pra essa galera aí. Também Bairro Restaurante, né? Três Irmãos, obrigado aí pelo apoio e pela companhia, viu? Tudo de bom pra vocês aí. Amanhã tamo juntinho aí com mais um, né? Alô, bom dia pra você aí, má com fé, né? Do piso até tudo em material completo. Obrigado aí pela companhia aí, pelo apoio do Alô, bom dia, viu? Tudo de bom pra vocês aí. Eu volto amanhã, né? Assim se o nosso Senhor nos permitir, viu? Vem aí o programa aí, né? A voz aí, né? Palavra do Pai aí, com o Padre Mazotti. E na sequência, a Caldas FM com sucesso.

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1: Louvado seja nosso Senhor Jesus Cristo, para sempre seja louvado. Queridos irmãos e irmãs, hoje, sexta-feira, Jesus da Santa, Jesus misericordioso, e vamos pedir misericórdia divina que brota do seio do Pai. Eu espero em vós. Misericórdia divina, fonte de milagres e prodígios, eu confio em vós. Hoje, nós começamos a novena do Sagrado Coração de Jesus, primeiro dia. O dia já foi, mas nós reservamos todo o mês de junho ao Sagrado Coração de Jesus. E hoje nós começamos o primeiro dia. Quero saudar a todos a partir da Rádio Evangelizar, de onde tudo começa, as rádios irmãs, cujos nomes cito neste momento.
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1: Saúdo a você pela TV Evangelizar, sinal digital em todo o país, em várias cidades, canal aberto, pelo YouTube Padre Manzotti e pelos aplicativos da Associação Evangelizar é Preciso e todas as plataformas digitais. Quero fazer uma correção. Hoje, Quinta Eucarística. Graças e louvores se deem a todo momento ao Santíssimo e Diviníssimo Sacramento. Hoje, Quinta Eucarística. Diga comigo, graças e louvores se deem a todo momento ao Santíssimo e Diviníssimo Sacramento. Filhos amados, vamos juntos nesse espírito de amor e fé, em nome do Pai, do Filho e do Espírito Santo. Amém. Senhor Jesus Eucarístico, eu creio e professo a Tua presença real na Eucaristia. Creio e professo, corpo, sangue, alma, divindade. E o Evangelho nos diz, naquele tempo disse Jesus a seus discípulos, quando orardes, não useis muitas palavras, como fazem os pagãos. Eles pensam que serão ouvidos pela força das muitas palavras. Não sejais como eles, pois vosso Pai sabe o que precisais, muito antes que vós o peçais. Vós deveis rezar assim: Pai nosso, que estais nos céus, santificado seja o teu nome, venha o teu reino. Seja feita a tua vontade, assim na terra como nos céus. O pão nosso de cada dia dá-nos hoje. Perdoa as nossas ofensas, assim como nós perdoamos a quem tem ofendido. E não nos deixeis cair em tentação, mas livra-nos do mal. E Jesus continua: de fato, se vós perdoardes aos homens as faltas que eles cometeram, vosso Pai que está nos céus também vos perdoará. Mas se vós não perdoardes aos homens, vosso Pai também não perdoará as faltas que vós cometestes. Quando orardes, Jesus está falando sobre a oração. E Ele ensina a orar. Ele ensina a rezar. E começa dizendo, Pai, Pai, Pai nosso, que estais nos céus, santificado seja o vosso nome.
3: Que estais no céu,
1: venha o teu reino,
3: santificado
1: seja feita a tua vontade, assim na terra como nos céus. O pão nosso de cada dia nos dá hoje. Perdoa as nossas ofensas, perdoa, Pai. E nós nos propomos a perdoar quem nos ofendeu. Perdoa as nossas falhas. E também nós perdoaremos. Pai nosso, que estás no céu, não nos deixeis cair em tentação. Sabemos que a tentação vem, mas não nos deixe cair. Livra-nos do mal, afaste o mal, afugente o mal. Senhor, Pai, Pai nosso, Pai nosso, de todos, sem exceção.
3: Perdoai nossas ofensas.
1: Que o teu reino venha a nós. E que nós nos empenhemos a antecipar o teu reino. E que a tua vontade se manifeste. Se manifeste acima de todos os homens. O grande mal, Senhor, é quando se esquecem da tua vontade. O grande mal é quando não nos perdoamos. E não perdoamos a quem nos ofende. Pai nosso, o grande mal que está em nós é exatamente nos deixarmos levar pela tentação. Sermos tentados é contingência humana, faz parte da nossa humanidade. Pai nosso, não nos deixe cair na tentação. E Jesus continua desdobrando o Pai nosso, como acontece na missa. Na missa nós falamos, livrai-nos do mal. No Evangelho diz, de fato, se não perdoardes os homens as faltas que cometem, vosso Pai do céu não vos perdoará. Pai nosso, fique com esta palavra agora. É assim que o Senhor nos ensina a rezar e a entrar em contato com Deus. Ele é nosso Pai. Pai nosso. Eu vou para o intervalo e volto nesta quinta eucarística e o primeiro dia da novena do Sagrado Coração de Jesus. Volte comigo.
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1: Sou Fátima, São Gonçalo, Rio de Janeiro. Eu assisto pelo canal 586 da Sky,
0: Pois
1: YouTube
0: não.
1: e Rádio Catedral. Sou associada e já fui os dois evangelizar aqui no Maracanãzinho.
0: Que
1: Amiga, adorei, foi
0: maravilha.
1: só bênçãos.
0: Que bom.
1: Foi maravilhoso. Estou lendo o livro Inabalável. Gostando muito também da leitura, do ensinamento. Vem testemunhar uma graça referente aos nós de São José. Nessa época, o sogro da minha filha estava muito mal na UTI do hospital, com leptospirose grave. E o médico já não dava nem mais esperança de vida. Ele estava amarelo, talvez tivesse que tirar um dos rins. E eu fiz as orações e no 20º dia ele saiu da UTI. E foi para a enfermaria e, na graça de Deus, na ajuda de São José, ele teve alta. Então, eu venho testemunhar
0: Amém.
1: da graça alcançada, graça testemunhada. Toca o sino, sacristão.
0: Louvado seja Deus, Fátima. Que bom que você esteve nos dois evangelizar, é preciso, Rio de Janeiro, que aconteceu no Maracanãzinho. Fico feliz que tenha gostado e os frutos tenham sido espirituais e abundantes na sua vida. Louva a Deus nosso Senhor por esta graça de São José, que veio através da novena e do cordão de São José. Meu abraço, Fátima de São Gonçalo. Ela acompanha pela Sky, canal 596. E também pela Rádio Catedral. Minha saudação ao cônego Mar Raposo e ao arcebispo de Niterói, ao bispo de Niterói, Dom José Francisco Rezende Dias. Maria Isabel, que a paz de Jesus esteja com você.
2: Bom dia, padre. Sua bênção.
0: Bom dia, filha. Deus abençoe. Você fala de onde?
2: Eu falo de Campo Grande, no Mato Grosso do Sul.
0: Minha saudação a Campo Grande. Como é que você me acompanha aí?
2: Eu acompanho pelo canal 50, do Evangelizar.
0: Meu abraço, canal aberto 50.1. Diga lá, Maria Isabel.
2: Padre, eu quero começar com os meus testemunhos.
0: Por favor.
2: E na novena de São José, pedi para ele providenciar emprego para as minhas duas filhas, Laísa e Jéssica, e elas estão trabalhando hoje.
0: Sim. Então, primeira graça, e depois?
2: Depois, padre, eu estou assim meio triste pela situação na minha família.
0: O que está acontecendo? Desunida,
2: um pouco afastada de Deus. E eu tenho uma filha, padre, que ela se encontra presa. Ela está no semiaberto hoje. E a gente cuida dos meus netos, eu e meu esposo, minhas filhas que ajudam, a outra avó. E o pai deles também se encontra preso. Né?
0: Puxa vida.
2: E eles vieram ficar comigo, um com 6 anos, outros com 7 anos, o Rafael Juan e o Valdemir Neto.
0: Tá.
2: Só que, padre, a minha filha, ela tem um grande problema. Ela tem o vício do álcool. E o álcool que destruiu a vida dela.
0: Certo.
2: Entende?
0: Entendo.
2: E eu peço hoje, padre, sua ajuda na oração, para que ela, toda vez que ela está perto de sair do semiaberto, ela cai na tentação do álcool, aí se prolonga mais.
0: Entendi.
2: Entendeu? Para ela sair de lá. E meu esposo, ele se encontra triste por isso, porque ele já está na situação de idade, teve problema de saúde, e ele acha que ele não tem mais obrigação com os netos. Um tem 12 e outro tem 13 já. Ele já batalhou muito, sabe?
0: Entendi. Ele fica um pouco impaciente, é isso?
2: Isso, ele fica meio triste, porque na hora que ela está para sair, acontece isso de novo.
0: Entendi.
2: Ai, padre, eu quero falar da minha mãe. A minha mãe, a Luísa, ela tem 95 anos,
0: Opa.
2: Mora comigo.
0: Certo.
2: E ela que me evangelizou, nós somos associadas.
0: Louvado seja Deus. Então, dê um grande abraço à dona Luísa por mim.
2: Sim,
0: tá certo?
2: Padre, muito obrigada.
0: Maria Isabel, então, pelo primeiro testemunho, graça recebida, graça testemunhada.
2: Toca o sino, sacristão!
0: Isso. E tenha certeza, hoje eu celebro missa em horários alternativos, às 4 da tarde, às 5:30. Levarei a sua intenção, também vou colocar para que todos rezemos nas 24 horas de oração.
2: Padre, pode rezar comigo um pouquinho pelas minhas filhas Emily, Thaisa,
0: tá
2: meus
0: bom.
2: Gerros, meu esposo Valdemir. Por
0: eu,
2: favor, padre.
0: Posso. Eu, na verdade, não ia pedir o nome para não expor as pessoas, mas você já acabou falando. Então vamos rezar juntos. Reza comigo, Jesus.
2: Jesus. Pelas tuas santas chagas.
0: Peço um milagre na minha família.
2: Peço um milagre na minha família.
0: Peço, Senhor. Pela minha filha. Pelo meu genro. Liberte-os do vício.
2: Livre a minha filha dos vícios, Senhor.
0: E tira, Senhor. As más companhias. Que a minha filha. Possa ser libertada. Senhor Deus, nós te pedimos, seja do alcoolismo e de qualquer outro vício, que ela assuma a responsabilidade como mãe, pelas crianças que ficam esperando e por todos os males que isso está causando na família da Dona Maria Isabel. Jesus, derrama uma gota do seu preciosíssimo sangue e afaste para longe todo este mal. Como o teu ensinamento hoje nos diz, repita comigo, livrai-nos do mal.
2: Livrai-nos do mal.
0: E não nos deixeis cair em tentação.
2: E não nos deixeis cair em tentação.
0: Amém.
2: Amém, Padre.
0: Que Deus abençoe Maria Isabel. Que
2: Amém.
0: Deus a fortaleça.
2: Também,
0: um grande abraço. Campo Grande, Mato Grosso do Sul. TV Evangelizar 50.1. Arcebispo Dom Dimas Caras Barbosa. Da Arquidiocese de Campo Grande, escute esse testemunho, dá tempo.
3: Oi, Padre Reginaldo.
0: Oi.
3: Meu nome é Giovanni, de Brasília.
0: Pois não.
3: Eu sou São Associado. Reginaldo, quero contar para o senhor uma graça muito grande que eu recebi. Após anos e anos, fazendo novena para meu filho mau emprego. Eu não arrumava. Foi na novena de São José.
0: Opa.
3: Mas acredito, no final da novena, no dia 1º de maio, eu pedi para Deus, não deixe começar o mês de maio, que meu filho está trabalhando. Padre Reginaldo, eu estava brava com São José. Falei,
0: opa.
3: São José, eu estou pedindo para o senhor me ajudou ainda, me ajuda, São José. Quando meu filho chegou no quarto, mãe, estou empregado, começo a trabalhar na segunda-feira.
0: Amém.
3: No dia 4, ele começou a trabalhar.
0: Está vendo?
3: Eu agradeço o senhor e São José. Obrigado, meu São José. Obrigado, São Expedito. Obrigado, Pepe Socorro. Leia meu testemunho, padre.
0: Tá certo. Tá aí, filha. Soltamos para todo mundo escutar. Eu volto comentando e volto com a leitura orante. Volte comigo.
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0: E nós ouvimos o testemunho de Jalvani, de Brasília, Distrito Federal, pela Rádio Nova Aliança FM, diretor Carlos Alberto da Silva, cardeal arcebispo Dom Paulo César Costa, de Brasília. Visitei a Rádio Nova Aliança, fui muito bem recebido, muito obrigado pelo carinho com que me acolheram. 16 anos de parceria, Deus seja louvado. Filhos amados, hoje, como eu disse, quinta-feira, missas em horários alternativos, às 16 e às 17h30. Sejam bem-vindos. Domingo, eu estarei no Jubileu de Ouro da Diocese de Limeira. Domingo. A programação lá é intensa, que começa às 13 horas. Às 15 horas, haverá a missa em ação de graças dos 50 anos, presidida pelo arcebispo de Sorocaba, Dom José Roberto Fortes Palau. Eu conduzo o momento de show musical às 17h30. Depois, ou melhor, ainda dentro do show de evangelização, teremos a coroação da imagem de Nossa Senhora das Dores e depois queimas de fogos e encerramento. Você vai poder acompanhar ao vivo pela TV Evangelizar, pelo YouTube Padre Manzotti, isto no domingo. E agora, escute o que as pessoas têm dito sobre a leitura orante, já nos preparando.
1: Aqui é uma ouvinte do seu programa que mora em Estância, Sergipe. Deixa eu dizer para o senhor, hoje no dia 28, o livro de Jó foi tudo para o meu marido. Porque ele é aquela pessoa que é igualzinho o amigo de Jó. Tudo, quem sabe, é ele.
0: Entendi.
1: Mas eu vou dizer para o senhor uma coisa. Com o senhor, com as suas palavras, o seu conselho, eu aprendi a viver, aprendi a me defender e aprendi a ser um Jó da vida.
0: Amém.
1: Com as respostas certas, na hora certa.
0: Amém.
1: Quem ouviu o programa do senhor hoje vai entender o que eu estou dizendo, porque eu sou meia ruim para interpretar texto, mas Padre Manzotti, foi tudo para ele, que ele disse que o Jó tinha pecado, que ele disse que o Jó tinha riqueza. Mas é o contrário, Padre Manzotti. O que ele faz com as pessoas, ele transferia para mim.
0: Sim.
1: Mas hoje, graças a Deus, eu estou liberta.
0: Que bom.
1: E graças ao Senhor. Toco sim no sacristão, uma filha de Deus de Estância, Sergipe.
0: Tá aí. Uma compreensão da leitura orante de Jó. E nós estamos agora em Corinto. 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Com fé, a tempestade vai passar. Meu abraço, filha de Deus de Instância, Sergipe, Dom José Genivaldo Garcia, da Diocese de Instância. Bíblia aberta, cartilha de oração.
2: Fala comigo, Jesus, fala comigo.
0: 1 Coríntios, capítulo 1. Versículo 2, perdão, versículo 26 seguintes. 1 Coríntios, capítulo 1, 26 seguintes. Agora, meus irmãos, lembrem do que vocês eram quando Deus os chamou. Do ponto de vista humano, poucos de vocês eram sábios ou poderosos, ou de famílias importantes. É importante esse aspecto de Paulo, ele dizendo: olhem para vocês, quando Deus os chamou, do ponto de vista humano, e isso é verdade, quem é que mais serve a igreja, ama a igreja e busca Deus? São os poderosos? Não. São os ricos? Não. Paulo tem essa constatação. Não eram sábios, poderosos ou de famílias importantes. E por que Deus fez isso? Versículo 27. Para envergonhar os sábios, Deus escolheu aquilo que o mundo acha que é loucura. Para envergonhar os poderosos, ele escolheu o que o mundo acha fraco. Para destruir o que o mundo pensa que é importante, Deus escolheu aquilo que o mundo despreza, acha humilde e diz que não tem valor. Isso quer dizer que ninguém pode ficar orgulhoso, pois sabe que está sendo visto por Deus. Você conseguiu compreender o raciocínio de Paulo? Que Deus escolhe os fracos para confundir os fortes, para envergonhar os sábios, escolheu aqueles que o mundo acha loucura. Para envergonhar os poderosos, escolheu os fracos. Deus escolheu aquilo que o mundo despreza. Porém, versículo 30. Deus uniu vocês com Cristo. Jesus se fez com que Cristo, Jesus, e fez com que Cristo seja a nossa sabedoria. E é por meio de Cristo que somos aceitos por Deus. É por meio de Cristo que nos tornamos o povo de Deus. É por meio de Cristo que somos salvos. Portanto, continua Paulo a nos orientar. Como as Escrituras Sagradas dizem, quem quiser se orgulhar, que se orgulhe daquilo que o Senhor faz. Então, Paulo desmonta a comunidade já no início da carta, nós estamos no capítulo 1. Ele sabe que lá está uma briga de poder, qualquer semelhança com as nossas comunidades hoje. Quem manda mais, quem obedece, quem é o queridinho do padre, quem é o queridinho do bispo, quem é mais importante, qual pastoral é mais importante que outra, quem aparece mais, quem aparece menos. É isso que acontece, você acha que eu não sei? Mas também no trabalho. E Paulo desmonta já no início da carta dizendo: vocês não eram de famílias importantes. Entre vocês, não era assim. Por que agora estão se dando razões para serem soberbos, orgulhosos? Se há que se orgulhar, é pelo que Deus fez e faz na tua vida, na minha vida, na nossa vida. Se há o que se orgulhar, para pensar na tua vida. o que você foi, o que você é. Se há que se orgulhar, é pelo que Deus fez e faz na nossa vida de forma gratuita. Nós somos fruto da graça de Deus. Repita isso. Eu sou um fruto da graça de Deus. Não há motivos para orgulhar-me em mim mesmo, mas somente em Deus. Eu volto já.
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0: A leitura orante, ela está disponível sempre a partir das 20 horas, YouTube Padre Manzotti. Seria muito bom retomar esta leitura orante, onde Paulo nos faz ver que se há motivo para louvarmos o Senhor, é o que Ele fez, o que Ele faz em nossa vida. Olharmos por onde passamos e onde chegamos, se não foi pela graça de Deus, está lá. Lembro também sobre a catequese. Como exercitar a oração como diálogo com Deus. Às vezes nós patinamos muito na oração. Falta-nos exercitar, praticar a oração. Daí vem a catequese, que também está no YouTube Padre Manzotti. Sinira, que a paz de Jesus esteja com você, Sinira.
1: Amém. Bom dia, padre.
0: Bom dia, Deus abençoe. De onde você fala?
1: Amém. Da cidade de Coronel Macedo, estado de São Paulo.
0: Coronel Macedo, estado de São Paulo.
1: São
0: Pois
1: Paulo.
0: não, como que você me acompanha?
1: Eu estou acompanhando pelo YouTube.
0: Diga lá, minha filha.
1: Padre, eu liguei para pedir oração. Eu estou na recuperação de uma cirurgia que eu fiz, uma esterectomia,
0: Tá.
1: e também para pedir oração, porque o INSS negou meu pedido, né, de
0: Puxa.
1: auxílio-doença, e eu preciso muito desse auxílio até eu poder voltar a trabalhar. Também peço oração para o meu marido, que é alcoólatra,
0: Meu
1: que
0: Deus.
1: ele bebe demais. Só que é muito trabalhador, padre, mas a bebida às vezes acaba com ele, sabe? Daí a gente vai tentar dar conselho, ele não aceita.
0: Entendi.
1: E eu sigo, cada novena eu faço, eu peço. E é um prazer ter falado com o senhor. E
0: Tá
1: também
0: bom.
1: peço oração para minha filha, que está desempregada. Ela era estagiária da prefeitura, o contrato dela venceu e ela precisa muito de um emprego nesse momento.
0: Como é o nome da sua filha?
1: Pauliene.
0: Pauliene. Você se
1: Liene.
0: importa de dizer o nome do seu marido?
1: Não.
0: Diga lá.
1: Antônio.
0: Antônio. Então nós vamos colocar no coração de Jesus, nessas 24 horas, hoje, quinta eucarística, a Pauliene, o Antônio, você, tanto pela sua recuperação na cirurgia, como você disse também, o auxílio doença, pedir por intercessão de São José.
1: Padre, eu posso deixar uns amigos em oração?
0: Por favor.
1: O nome da minha amiga é Roseli.
0: Tá.
1: Do esposo dela é Agenilo.
0: Tá.
1: E também pelo filho dela, padre. Ele se formou em enfermagem e ele precisa muito de um emprego. O nome dele é Maicon.
0: Os nomes estão aqui, rezaremos na intenção. Meu grande abraço, Sinira, de Coronel Macedo, São Paulo, que acompanha pelo YouTube, lá a Diocese de Itapeva, Dom Eduardo Malaspina. Filhos amados, nós estamos na 18ª parcela, a última, do Livro Ouro. E eu convido você, entre livrouro.com.br, entre. Escolha o valor, escreve o nome da família e deixe. Nós estamos na última etapa. Tanto por esta etapa, nos ajude mais ainda, porque ficaram algumas pendências das parcelas anteriores, mas nós vamos manter a campanha até a 18ª parcela. Faça a sua doação. Imagine você o nome de sua família por uma graça recebida, ou pelo simples fato, eu acho que não é simples, não, é muito importante, o nome de sua família estar neste livro ouro. Quantas missas, quantas adorações, quantos terços receberemos por termos sido os benfeitores na aquisição do terreno da terra prometida em Piraquara. Não deixe para depois. Hoje, faça parte e deixe seu nome no livro ouro. Amém. Zeni, que a paz de Jesus esteja com você, Zeni. Zeli.
2: Oi, bom dia.
0: Bom dia, de onde você fala?
2: Sou aberto para Itapema, Santa Catarina.
0: Meu abraço a Itapema, Zeli. E como que você me acompanha ali em Itapema?
2: Então, é a segunda vez que eu estou acompanhando, porque na verdade foi minha mãe que me indicou. Ela está grudadinha agora, ela mora no Paraná também.
0: Tá.
2: E ela me aconselhou muito que eu entrasse em contato com o padre.
0: Sim.
2: Porque a gente está vivendo num momento muito tenebroso da vida.
0: O que está acontecendo?
2: Então, ano passado, em abril, o meu filho sofreu um acidente, ele tinha 25 anos e ele veio a óbito.
0: Sim.
2: E a gente não está conseguindo, aceitar, se conformar, sabe? Está muito difícil. Por tudo está difícil. Eu já tive ele numa idade avançada, ele viveu esses 25 anos conosco. Muito bem educado, muito bem estruturado. E era uma pessoa de Deus, muito devota a Deus. Estava louvando, estava pregando a palavra de Deus. Era uma pessoa assim, de Deus mesmo, sabe? Estava mudando a nossa vida também. Então, de repente, acontece esse acidente.
0: Entendi.
2: A gente não consegue, sabe? Eu não consigo, minha família não consegue, o pai dele, o irmão dele, que teve que fazer todo aquele plano, sabe? A gente está traumatizado, revoltado, não consegue entender, não consigo aceitar. A nossa vida virou assim, de perna para o ar, sabe? Está difícil, padre, está muito difícil. A gente precisa de oração, a gente tenta, eu tento rezar, eu tento voltar a Deus. Porque nós somos uma família muito, muito religiosa.
0: Sim.
2: Minha mãe, todos nós, sabe? Então, chega uma hora assim que a gente não consegue entender por que Deus fez isso com a gente.
0: E, filha...
2: Por que ele levou nosso filho?
0: Filha, uma coisa eu lhe digo. Deus não é culpado disto. Eu vou repetir. Deus... não é o culpado. Ele sofre com você. Ele sente com você. E ele não queria a morte do seu filho.
2: Por que que aconteceu então, pai, que ele não queria? É isso que eu não consigo entender.
0: Filha, porque nós temos o livre-arbítrio. Você vai falar, mas meu filho não é culpado. Sim, só que na nossa vida... o uso da nossa liberdade, coisas que às vezes vão além de nós mesmos. Não somos culpados, mas acontece. Num acidente, não é só um lado, uma distração. Então, é fácil a gente culpar a Deus, mas existem muitas causas naturais que levam a isso. Agora, se tem algo que você tem que está dentro de você, primeiro, Deus está do seu lado. E segundo, que ele já está na Páscoa junto de Deus. Zeli, você pode me dizer o nome dele? O sacristão já está chamando no intervalo.
2: João Gabriel e Assis Oliveira. João Gabriel.
0: Que Deus seja teu conforto, filha. Que o Senhor seja o teu conforto. Eu volto já.
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0: Eu falava com a Zeli de Itapema, Santa Catarina. Levaremos em oração, filho, para que Deus a conforte. Mas que a certeza da ressurreição esteja sempre presente em você. Ao arcebispo Dom Wilson Tadeu Jonck, da Arquidiocese de Florianópolis. Hoje, aniversário da Rádio Massa FM, São Gabriel da Palha, Espírito Santo. Nova Canção FM, São Nicolau, Rio Grande do Sul. Regional Esperança FM, Lins, São Paulo. TV Evangelizar, canal 17.1, isso mesmo, toca a corneta. De Montes Claros, de Goiás, Goiás. TV Barigui, Curitiba, Paraná. TV Vitória, Vitória de Santo Antão, Pernambuco. E hoje aniversário da minha cunhada, Águida Cavalini Manzotti. Que Deus abençoe Águida pela sua personalidade, oração e ser uma pessoa tão amigável. Deus a abençoe, mulher de fibra. E eu quero ler para você um testemunho bem simpático. Você vai saber por quê. Sua bênção, Padre Reginaldo. Sou Ângela Maria Ferreira Pedra, de Raposo, Minas Gerais. Ouvinte do seu programa há mais de 10 anos. Fui diagnosticada com um tumor no rim esquerdo. Após os exames de imagens, dentre outros, o médico analisou e disse: é câncer. Vamos ter que retirar o rim. Na hora senti um baque. Mas no mesmo instante me apeguei com Jesus das Santas Chagas e falei para ele: o Senhor vai ser o médico e os demais anjos na minha cirurgia. A partir daí, tudo foi preparado para a realização da mesma. Fiz a cirurgia, não foi nada fácil. Após a cirurgia, Jesus das Santas Chagas sempre esteve ao meu lado, dia após dia. Fui me recuperando. 6 meses depois, veio o processo de quimioterapia. Consegui vencer. Hoje, só faço acompanhamento de 6 em 6 meses. Em agradecimento a Jesus das Santas Chagas, ao completar 70 anos, fiz um mimo. Inclusive, estou enviando um. O mimo para distribuir às pessoas que sempre estavam junto de mim. Peço oração por mim, pelos meus filhos, Thaís, Mário, Sara e pelos meus vizinhos. Padre, esqueci de dizer, sou associada da obra. Estou enviando essa toalhinha que todos ganharam. Toca a corneta, sacristão. Toca o sino, sacristão. Ângela Maria Ferreira Pedra, de Raposos, Minas Gerais. Graça recebida, graça testemunhada. Obrigado, Ângela, pela tua linha que me mandou, por me fazer parte deste teu momento. E vamos juntos à novena do Sagrado Coração de Jesus.
1: Se você está cansado,
0: primeiro dia, ó Jesus, no seu Sagrado Coração eu confio minhas intenções nesta novena. Qual a sua intenção? Primeiro dia. Qual a sua intenção? Primeiro dia. Sagrado Coração de Jesus, fonte de todo bem e de toda graça, onde procurarei a não ser no tesouro que contém todas as riquezas de vossa clemência e bondade? Onde baterei a não ser a porta do vosso coração, pelo qual o próprio Pai vem a nós e nós vamos a Ele?

A vós, pois, Sagrado Coração de Jesus, recorremos. Em vós, Sagrado Coração de Jesus, encontro consolação quando aflito, proteção quando perseguido, força quando oprimido de tristeza. No teu coração encontro luz quando envolto nas trevas. Sagrado Coração de Jesus, eu tenho confiança em vós. Doce Coração de Jesus, sede o meu amor. Doce Coração de Maria, sede a minha salvação. Amado seja por toda parte o Sagrado Coração de Jesus. Sagrado Coração de Jesus, venha a nós o vosso reino. Sagrado Coração de Jesus, eu tenho confiança em vós. E nesta novena, hoje, primeiro dia, faço o meu pedido. Sagrado Coração de Jesus, eu tenho confiança em vós. Sagrado Coração de Jesus, eu creio no vosso amor para comigo. Sagrado no Coração de Jesus, coloco o nosso coração, sentimentos, amor, paz, perdão, obediência ao Eterno Pai. Jesus manso e humilde de coração, fazei o meu coração semelhante ao vosso. O Senhor esteja convosco. Ele está no meio de nós. Abençoai, Senhor, a água, a roupa dos enfermos, as fotos de família. Abençoai aqueles que estão mais necessitados. Tantas pessoas hoje, a Maria Isabel, a Luísa, a Sinira, a Zeli, cada um em sua necessidade, mas na tua necessidade. Em nome do Pai, do Filho e do Espírito Santo. Amém. Manda seus anjos, Senhor, na minha casa. Manda seus anjos no meu trabalho. YouTube, Padre Manzotti. Manda teus anjos. Evangelizar é preciso.

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7: Uou, super hits chegando pra ficar com você por aqui a partir de agora, então chega mais.
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7: Vem música, quem abre a sequência de hoje, diz pra mim na versão de Wesley Conrado, que musicão.

Super, super hit. Seguindo. Danilo e Davi cantou por aí, ferido. Tem mais. Essa aqui eu gosto de ouvir, hein? A Yala e Júlio César com a Jennifer e Stephanie. Bandido do Amor. Na versão deles ficou bom.

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6: 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Intervalo passou e a gente está de volta. Paulo e Natan vem chegando com Zé Neto e Cristiano. Saudade de quebrar um braço. Presta atenção na letra dessa música. Curtindo por aí, só o melhor aqui, as melhores no Super Hits.
7: Paulo e Natan, Zé Neto e Cristiano, a parceria da fechada.

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Super Hits, sempre o melhor. Maiara e Maraísa, boa noite, falsificada. Tem mais, singular, regravação aqui do Henrique e do Diego. Pra curtir, pra curtir.

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Uber Hits, tem mais, tem mais. O que que chega lá, seu locutor? Chega nas pedidas, pessoal mandando mensagem, manda a tua também, hein? Manda aquela mensagem aqui pra rádio e a gente vai tocando. Sequência show do Super Hits. João Bosco e o Vinícius, oportunidade pra curtir.

0: ofendeu? Leito e Camargo também toca aqui.
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0: E a sequência traz mais sucesso. Super chegando. Pedro Neto e Matheus com Cleito e Romário. Localização. Super Hits segue.

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1: Super Hits, as saideiras de hoje, última sequência já já. Por aqui as saideiras, Léo cantando com Danilo e Davi, número chato, última sequência.

Super Hit, sempre bom te ouvir, sempre bom estar com você por aqui. Maiara e Maraíza, é sorte de alguém que a gente curtiu. E pra fechar, tá chegando Zé Neto e o Cristiano quase todo dia. Tô indo, grande abraço, até mais, tchau.

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10: Muito bem, senhoras e senhores. Atenção, meu Brasil varonil. Mais uma edição do Hora Livre chegando por aqui. Você de perto, de longe, em casa, no trabalho, viajando. A partir de agora, a gente vai viajando nas emoções aqui dos flashbacks dos anos 60 até 2019. E aí, que tal? Está preparado para conferir a programação de hoje? Separei uma playlist bem especial para hoje. Tenho certeza que você e toda a sua família vão curtir, vão gostar e vão viajar nas emoções com as nossas naftalinas de todo dia. A partir de agora, então, uma hora direto, sem intervalos, e a gente começa super bem. Olha essa guitarra. 1986, New Kids on the Block, Cover Girl.

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1: Hora Livre Flashback, todo mundo curtindo no volume máximo, viajando nas emoções desse programa. E a gente vai para 1998 agora, o som da Jennifer Page, Crush.
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1: Hora Livre Flashback, que sequência linda, maravilhosa. Gostou? Eu também adorei. A gente viajou aqui, ó, daquele jeitinho que a gente gosta, só com os clássicos, só com grandes hits, grandes sucessos. O programa de hoje acabou, a gente volta na próxima edição. Aquele abraço, um beijo no seu coração, saúde e paz. O resto a gente corre atrás. Tchau, tchau.
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5: Seja a pessoa que você quer ser e sua vida fará todo sentido. Às vezes a gente cobra dos outros, né, para que o nosso ambiente, para que as coisas à nossa volta aconteçam, sejam melhores. Mas será que a gente não tem que pensar nisso? A gente tem que começar a ser o que a gente quer ser para que a nossa vida faça sentido? Será que a gente não está cobrando das pessoas erradas ao invés de cobrar da gente mesmo? Bora pensar nisso e bora agir, né? Bora lá, ótima quinta!
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5: Muito bem. Olha essa quinta-feira, que linda, que maravilhosa. Estamos chegando, hein? Quinta-feira gostosa. Fábio Bruno. Olha aí o Show da Tarde chegando para alegrar o seu dia, bebê. Bora lá, trazer musicão, música nacional, internacional, a melhor playlist do seu rádio. A partir de agora a gente começa esse programa trazendo muita, muita diversidade musical para você. E já sabe, né? A melhor playlist, bebê. Para começar super bem, aquele forrozinho gostoso. Natanzinho, como eu quero.
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0: de ser escalado mesmo, né, Gabriel? Ah, deixa eu ver aqui, ó.
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1: Show da tarde comigo. Muito bem, por aqui já sabe, é a melhor playlist musical do seu rádio. A gente vai comandando a nave radio. E você, claro, vai curtindo no volume máximo, só sonzeira, os hits que todo mundo gosta. Depois do intervalo, tem mais. Fica por aí, bebê.
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1: Sou eu. Voltamos, voltamos. Falei que era rapidinho, viu só? Bate, vult, estamos de volta. Tá na hora de saber quem vai dar pitaco na nossa playlist de hoje aqui do Show da Tarde. Então aumenta o som aí.
5: Tá com uma pra mim de Detonauta? Valeu, tamo junto.
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1: Show da Tarde, a melhor playlist musical do seu rádio. Todo mundo curtindo, todo mundo gostando. Você em casa, no trabalho, viajando, onde quer que você esteja, de pertinho, de longe, sejam todos bem-vindos. Bora lá, daqui a pouquinho tem mais. Daqui a pouquinho eu trago mais sucessos pra gente curtir. Tá chegando rápido intervalo.
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1: E voltamos. Eba, sou eu. Bora lá, hein, agitar mais uma sequência. Atenção. A gente abre esse bloco agora trazendo o som do grupo Envolvência. Que vibe é essa?

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6: Muito bem, voltamos rapidinho, viu? Vamos ali, voltamos, bebemos uma aguinha. Opa, estamos de volta. Show da tarde na área para alegrar o seu dia. Bora lá trazer participações. Está na hora de saber quem é que está pedindo música.
7: Quem fala, Luan, tá contando mais um Bruno e Marrone aí.
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0: 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Show da tarde na área. A melhor sequência musical tá por aqui. O melhor do mundo da música nacional e internacional. A gente vai curtindo aqui, hein? Depois do intervalo, eu trago mais. Fica por aí. Show da tarde volta já já.
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0: 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Muito bem, voltamos. Atenção, senhoras e senhores. Show da tarde na área e a gente está por aqui, hein? Bora lá, bora fazer esse programa aqui sensacional. Tá chegando o som de Dua Lipa, Dance the Night.
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1: Olá, Show da Tarde na área. Atenção, senhoras e senhores, senhoritas e senhoritos do meu Brasil. Chegando rápido, intervalo. Daqui a pouquinho a gente traz muito mais aqui no Show da Tarde. Volto já.
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1: Muito bem, voltamos, bebê. Bora lá, chegando com mais um bloco no Show da Tarde. Bora saber quem tá com a gente. Vai pedir música, dar pitaco na nossa playlist, e aí sim.
4: Aqui é a Rose. Toca pra mim, Bruno Mars. Valeu.

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0: 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Pra curtir o volume máximo, pra convocar a vizinhança toda. Os amigos, a família, a galera do trabalho, de casa. Oba, vem com a gente. Bora lá, hein? Tá chegando rápido o intervalo. Daqui a pouquinho eu tô de volta com muito mais. Fica por aí, bebê.
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8: Já estou de volta por aqui. Tem Bruna Viola, Flor Mato Grossense.

0: Muito obrigado. Muito bom.
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0: Você ouviu Otávio Augusto e Gabriel, A Saudade é uma Estrada Longa, aqui na programação do Alvorada Sertaneja. Uma ótima quinta-feira para você ligado com a gente. Agora vamos para os nossos recados e eu volto já já com a nossa última sequência de hoje.
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0: Você ouviu Rick Renner, Cara de Pau, música de 1999, aqui na programação do seu rádio. Muito obrigado a todos que ficaram ligados com a gente até esse momento no Alvorada Sertaneja. Uma ótima quinta-feira e amanhã é sexta-feira, tem mais Alvorada Sertaneja. Tchau, tchau e até amanhã.
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14: Oi, turma, chegamos por aqui com as 15 mais, mais com você e pra você só o melhor. 15 grandes sucessos que a gente curte por aqui, então chega mais. Hoje, dia de quinta-feira, 18 de junho de 2026. É dia do que hoje? Dia do imigrante japonês e dia do químico também. Vamos com música, que vem abrindo a sequência de número 15, Léo cantando com Danilo e Davi. Número chato, cara de sorte, João Neto e o Frederico. Tem a Maiara e a Maraísa, outros 500. Vai começando agora as 15 mais, mais.
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1: As 15 mais mais. Matheus e Cauã com Simone Mendes. Meu silêncio. Teve antes dessa Danilo e Davi. Eu não sou terapia. Quem vai fechando a primeira parte por aqui é a Maiara e Maraíza. Sorte de alguém. Sempre com você por aqui às 15 mais mais. Depois do intervalo tem mais.
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4: As 15 mais, seguindo, vem por aqui de número 7. Daí Lara com Bruno e Denner, saudade da Yada. Danilo e Davi, ferido, tem Wesley e Conrado, diz pra mim. Segue por aqui as 15 mais.
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2: As 15 mais mais, Gustavo Lima, 10 da mente, teve João Bosco e Vinícius, oportunidade. Oi, tudo bem? Zenete e Cristiano, e pra fechar por aqui, Pedro Neto e Matheus com Claito e Romário, localização. Tô indo pra você, um grande abraço, até mais, tchau.
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0: pode parecer loucura, mas eu acho que foi aquele sofazinho que fortaleceu o lance entre eu e ela, sabia? Luan, sofazinho faz parte da vida de todo mundo, rapaz. Todo mundo já teve um sofazinho de um, de dois, de três lugares. Pode acontecer, pode acontecer.
1: Tudo vale a pena.

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0: segura aí que a gente vai ali dar uma respirada, mas é rapidinho. O Arena Sertaneja com o Jonatas Gonçalves volta já já com mais modões de respeito pra você.
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0: De volta com um programa que é pura raiz, tradição e sucesso. Continua com a gente no Arena Sertaneja com Jonatas Gonçalves, porque aqui o bom do sertanejo não para.
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0: A gente faz uma pausa, mas é só para afinar os violões. Já já o Arena Sertaneja com Jonatas Gonçalves está de volta com mais modões inesquecíveis. 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

0: gente dá uma pausadinha, mas não desgruda. Em instantes tem mais sucessos,
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0: Volta aí, volta com tudo. É o Arena Sertaneja com Jonatas Gonçalves de volta no seu rádio. Modões que marcaram época e continuam no coração do povo.

0: 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Felipe Araújo!
1: Obrigado, mano. Obrigado, gente.
0: Cara.
1: Saúde e sucesso, viu?
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0: O som vai baixando, mas a emoção continua no peito. O Arena Sertaneja com Jonatas Gonçalves se despede por hoje. Agradecemos sua sintonia, sua companhia e até a próxima rodada de modões que marcaram nossas vidas neste mesmo horário. Tchau, gente.
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10: Alô, amigos de todo o Brasil, Sertanejo Classe A tá chegando. Edição da quinta-feira, para você curtir por aqui, só o melhor do modão. Isso mesmo. Vamos de música. Quem abre a nossa super sequência com o melhor do modão é Delay Dorivan, Paixão Secreta. Tem a Valéria Barros, Uma Vez por Mês, Chico Rei Paraná, Um Degrau na Escada, para começar a nossa sequência. Muita música boa. Eu sou Fabiano Farias, por aqui seguimos juntos a partir de agora.
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1: Sertanejo Classe A, Paulo Leite cantando por aqui. Pinga em mim. Teve um degrau na escada uma vez por mês. E tem mais, mas depois do intervalo. A gente vai para o intervalo agora, rapidão. A gente volta trazendo mais sequência para a gente curtir juntos. Depois do intervalo.
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1: Vai que vai, Sertanejo Classe A. Valdo Reis e Pratini, alô Campo Grande. Daniel vem trazendo com Zé Henrique Gabriel proposta. Tem ainda Teodoro Sampaio. Qual é a música? Qual é a música? A música é Boate Azul chegando. Sertanejo Classe A.
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0: Sertanejo Classe A, chamando mais intervalo, a gente vai rapidão e volta já com mais pra você, não sai daí.
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0: Sertanejo Classe A não para e vai seguindo, porque vem chegando Adair Cardoso. É apaixonado que vem cantando aqui. Tem Cowboy Ferido, Freitas, Neto e Vicente, Os Parada Dura, Diz Pra Sua Amiga. É o melhor do sertanejo, tocando pra você muita música boa. Já aproveita e manda tua mensagem aqui pra rádio. Vai curtindo, vai cantando e vai pedindo. Segue Sertanejo Classe A.
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1: Vai seguindo, Sertanejo Classe A, Diego e Rafael. Violeiro sem viola, teve Tá Faltando Amor com César e Paulinho. E agora chega mais intervalo aqui no Sertanejo Classe A. Rápido, rápido, a gente vai ali e volta já com Marcelo Viola e Ricardo. Tem o Dalvan cantando também, grande sucesso das antigas. Tem Guilherme e Gustavo também. Aproveita, manda tua mensagem. A gente vai pro intervalo e volta já.
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6: De volta por aqui com o Sertanejo Classe A, o Marcelo Viola e Ricardo já tá chegando. E a música é Encantos da Natureza. Dalvan, Mulher Maravilha, Guilherme Gustavo, Viola Cabocinha. Tá bom demais. O sertanejo é assim, só boa música, só a música que a gente curte mais. Tocando pra curtir por aqui. Segue Sertanejo, Sertanejo Classe A.
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0: Carreira e Carreirinho, Rei do Gado, tocando aqui no Sertanejo Classe A. Tem música que dá pra fazer um filme, né? Essa é uma daquelas clássicas demais. Bom de ouvir. Depois do intervalo já vem por aqui, ó, o Ed Marques e Alessandro. Tem Durval e Davi, Lourenço e Lorival, também depois do intervalo.
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0: Sertanejo Classe A, Ed Marques e Alessandro vem chegando. O que eles cantam? Índia. Tem Durval e Davi, Morena Cheirosa, Lourenço e Lorival, Franguinho na Panela. Já mandou tua mensagem? Pede sua música, a gente vai inserindo por aqui só aquelas selecionadas. Curte Índia, Ed Marques e Alessandro no Sertanejo.
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1: Sertanejo Classe A, Mocoque, Paraíso, Viola, Trilho e Destino. Tem Franguinho na Panela também com Lourenço Dorival. É bom demais, hein? Tem mais intervalos chegando. As Irmãs Barbosa já estão por ali. Emílio Eduardo também. Luan Santana canta aqui no Sertanejo Classe A. Tem Zezé e Luciano. Voltamos já, depois do intervalo tem mais.
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7: Sertanejo Classe A trazendo sequência com Irmãs Barbosa, Emílio Eduardo, Primavera, Luan Santana, Vai Viola, tem Zezé Luciano, Indiferença. Quer mais? Tem mais, muito mais.
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0: Bom demais em sertanejo classe A, peão carreira e praense, sinal verde tocando no sertanejo.
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0: Tem mais intervalo chegando por aqui, o Daniel já tá selecionado, tem João Bosco e Vinícius com Chico Rei Paraná, que mistura boa, hein? Edson Hudson também, pra gente curtir já já, volto já.
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0: Sertanejo Classe A, o Daniel vem cantando, é Cuitelinho chegando. Em algum lugar do passado, Chico Rei e Paraná cantando com João Bosco e Vinícius. Edson Hudson chora peito, aô coração. Vamos de música, muita música boa.
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0: 4.300 crianças de condições laborais inapropriadas.
1: Por outro lado, o trabalho legal para jovens aprendizes cresceu e chegou a 726 mil contratos ativos.
0: E nós vamos falar também de combate às casas ilegais de apostas.
1: Operação Conto da Sorte mira em esquema de bets irregulares e pode ter movimentado 50 bilhões de reais em 3 estados, Nas e Brum.
2: Segundo as investigações, além de movimentação financeira incompatível com rendimentos declarados, existem indícios de lavagem de dinheiro e sonegação fiscal.
0: Hoje, na apresentação da Voz do Brasil, Mariana Jungmann e Luciano Seixas.
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0: A Receita Federal coordena uma operação para investigar empresas que atuavam de forma ilegal no mercado de apostas, as chamadas bets.
1: A suspeita é que o grupo movimentou cerca de 50 bilhões de reais em esquemas de fraudes em 3 estados.
0: Entre os crimes apurados estão sonegação e lavagem de dinheiro.
2: A Operação Conto da Sorte foi realizada nos estados de Pernambuco, Ceará e São Paulo. E nesse primeiro momento, foca na obtenção de documentos e provas. Para isso, foram cumpridos 14 mandados de busca e apreensão.

0: Atenção, a investigação começou após a Secretaria de Prêmios e Apostas do Ministério da Fazenda fazer uma análise técnica numa autarquia criada pela Prefeitura de Bodó, no Rio Grande do Norte, que autorizava o funcionamento de empresas de apostas. A autarquia foi fechada por determinação do Supremo Tribunal Federal, mas as bets ilegais continuaram atuando. De acordo com o ministro da Fazenda, Dario Durigan, a movimentação ilegal pode chegar a 50 bilhões de reais.
1: A gente identificou um grupo de 37 que estavam no ramo das bets ilegais. Houve uma movimentação, a princípio, de 50 bilhões de reais. Essa é uma das várias operações que serão feitas para combater bet ilegal, rigor total, tolerância zero, melhor dizendo, com as bets ilegais.
0: Segundo as investigações, além de movimentação financeira incompatível com rendimentos declarados, existem indícios de lavagem de dinheiro e sonegação fiscal. Na ação, os agentes estão apreendendo documentos, celulares, computadores, dinheiro em espécie e passaportes dos envolvidos. A operação envolve 9 auditores fiscais, 6 promotores de justiça, 10 servidores da Receita Federal, além de 28 policiais civis e militares. Reportagem Nazi Brum.
2: Para garantir a vida de meninas e mulheres, o governo do Brasil tem implementado diversas ações integradas de prevenção, fortalecimento das redes de proteção e punição dos agressores.
3: E os resultados começam a aparecer. Os meses de abril e maio apresentaram redução de feminicídios no Brasil.
4: O número de feminicídios no país caiu nos meses de abril e maio deste ano, quando comparado ao mesmo período de 2025. Nesses dois meses do ano passado, 262 mulheres foram mortas por machismo, possessividade dos companheiros ou outras razões relacionadas ao simples fato de serem mulheres. Nesse ano, foram 232 mulheres assassinadas nessas condições, uma redução de 11,45%. Em fevereiro, uma iniciativa do governo federal mobilizou os três poderes, executivo, legislativo e judiciário, para lançar o Pacto Nacional Brasil contra o Feminicídio. Na avaliação do secretário nacional de Segurança Pública, Chico Lucas, ações como essa contribuíam para que o Brasil apresentasse uma tendência de queda após 2 anos seguidos de aumento desse crime.
5: Quando há a consolidação dos dados de janeiro a maio, a queda é da ordem de 0,47, o que mostra uma reversão da tendência de aumento e agora nós estamos, de fato, tendo uma diminuição do número de feminicídios.
4: Também está em andamento a Operação Mulher Segura, coordenada pelo Ministério da Justiça e Segurança Pública, em parceria com o Ministério das Mulheres, secretarias estaduais e municipais e as forças de segurança. A ação tem como objetivo cumprir, até o fim do ano, todos os mandados de prisão em aberto por crimes contra as mulheres. O secretário nacional de Segurança Pública, Chico Lucas, ressaltou os principais números da operação, que já está na segunda fase.
5: Só no mês de março e abril foram 6 mil prisões realizadas daqueles que descumpriam medidas protetivas ou tinham mandado de prisão em aberto. E as operações continuam. Na fase 2, agora no mês de junho, os 15 primeiros dias, já cumprimos centenas de mandados de prisão e fiscalizamos por milhares de agentes policiais as medidas protetivas de urgência.
4: Nos primeiros 3 meses desse ano, o Ligue 180, Central de Atendimento à Mulher, registrou um aumento de 24% nas denúncias de violência contra mulheres e 14% nos atendimentos, quando comparado ao mesmo período do ano passado. Reportagem Natália Koslick.
2: O Ministério da Saúde está ampliando os cuidados domiciliares no Brasil.
3: Foram habilitadas novas equipes do programa Melhor em Casa, que vão apoiar a reabilitação de pacientes.
2: Hoje, mais de 1.000 municípios já são beneficiados pelo programa em todo o país.
6: Depois de uma internação, o desafio nem sempre termina quando o paciente recebe alta. Para quem precisa de reabilitação e acompanhamento especializado, sair de casa pode ser difícil e muitas vezes inviável. É o caso do Carlos Henrique, que sofreu uma parada cardiorrespiratória e desde então precisa de cuidados contínuos. A esposa, Luciene Cibela, conta como o atendimento domiciliar fez diferença na rotina da sua família.
7: Eu acho que a primeira palavra que me vem é segurança. Segurança de saber que você não está só e que você está com profissionais que vai te apoiar. Você veja hoje, eles chegaram aqui e já resolveram muitas coisas, né? E isso para nós é uma segurança muito grande, saber que você pode contar.
6: Para ampliar esse cuidado e reduzir as dificuldades enfrentadas pelas famílias, o Sistema Único de Saúde está fortalecendo o atendimento domiciliar realizado pelo programa Melhor em Casa. Foram habilitadas novas equipes multiprofissionais especializadas para apoio à reabilitação, que vão atender 21 municípios com menos de 20 mil habitantes. São profissionais de diferentes áreas da saúde. O coordenador-geral de atenção domiciliar do Ministério da Saúde, Tarcísio Nema de Aquino, explica que tipo de cuidados serão oferecidos.
8: Então, é fisioterapeuta, terapeuta ocupacional, fonoaudiólogo, cirurgião dentista, farmacêutico, psicólogo, assistente social, nutricionista. Então, são profissionais que integram a equipe para levar a reabilitação, né, a recuperação do paciente, o cuidado de nível especializado dentro do domicílio.
6: O atendimento é destinado principalmente a pacientes que receberam alta hospitalar, mas ainda precisam de acompanhamento intensivo para recuperar movimentos, autonomia e independência. O cuidado também ajuda a evitar novas internações e garante a continuidade do tratamento perto da família, explica Eliana Peixoto, fonoaudióloga da equipe de atendimento em Brasília.
9: A gente faz esse atendimento dando qualidade de vida para o paciente, melhorando a condição de atendimento dentro da família, ajustando a vida daquela família com aquela nova realidade de paciente, né, acamado, instruindo. A nossa atividade dentro do lar do paciente é uma atividade de educação continuada.
6: A expansão das equipes do Melhor em Casa contou com investimento anual de 3.400.000 reais. Hoje, mais de 1.000 municípios já são beneficiados pelo programa em todo o país. Reportagem Pablo Mundim.
3: E como ouvimos aí na reportagem, o programa Melhor em Casa é fundamental para diminuir a hospitalização de pacientes em todo o país.
2: Mas o governo do Brasil identificou uma lacuna no cuidado continuado de uma parcela específica da população, os idosos.
3: Atualmente são 36 milhões de pessoas idosas, sendo 3 milhões com dificuldades de locomoção ou que têm restrição para sair de casa. Isso representa 10% da população idosa.
2: E para garantir um envelhecimento saudável, o Ministério da Saúde lançou hoje o Programa de Atenção Domiciliar à Pessoa Idosa, o PAD Brasil.
3: O investimento será de 163 milhões e 200 mil reais em 2026, com projeção de mais de 329 milhões de reais no próximo ano.
2: Na prática, o programa vai funcionar com equipes multiprofissionais, trabalhando em conjunto com as equipes de saúde da família.
3: O ministro da Saúde, Alexandre Padilha, detalhou como essas equipes vão atuar para dar suporte a pacientes e aos seus familiares.
10: Essas equipes vão lá, vão cuidar desse idoso que está acamado. Elas têm uma relação direta com os médicos da família e comunidade, com os profissionais da atenção primária em saúde, mas passam a ter o papel específico de, todo dia, pegar o automóvel do programa, visitar o idoso acamado. Ou seja, com isso você consegue colocar mais um time para dar conta dessas visitas ao idoso acamado, que muitas vezes não sai de casa, não tem condições de sair de casa, muitas vezes o cuidador tem que ficar o tempo todo com ele lá. Então essas equipes vão fazer essas visitas, orientar melhor o cuidador, também cuidar do cuidador de uma certa forma.
2: Além do PAD Brasil, também foi lançada a Caderneta Brasileira da Pessoa Idosa.
3: O documento já está disponível em formato digital dentro da plataforma Meu SUS Digital, integrada à conta gov.br, e permite o acompanhamento dos dados de saúde do idoso.
2: Pesquisadores e startups da área de saúde agora contam com um novo guia para ajudar a transformar tecnologias em soluções disponíveis no SUS.
3: Os dispositivos médicos fazem parte da rotina dos serviços de saúde e incluem desde curativos e ataduras até próteses e tecnologias com inteligência artificial.
2: Atualmente, existem mais de 2 milhões de tipos diferentes desses dispositivos no mundo.
3: Segundo o Ministério da Saúde, o avanço tecnológico amplia as possibilidades de atendimento e contribui para melhorar a qualidade de vida dos pacientes.
2: A publicação reúne orientações sobre financiamento, pesquisa, desenvolvimento, regulação e incorporação dos dispositivos na rede pública de saúde.
3: O material está disponível gratuitamente para consulta em gov.br/saúde.
2: As ações de combate ao trabalho infantil alcançaram o melhor resultado da última década.
3: Mais de 4 mil crianças e adolescentes foram afastados dessa condição, especialmente as que estavam mais vulneráveis.
11: No Brasil, o trabalho infantil é proibido, de forma geral, para quem tem menos de 16 anos. Quem tem mais de 14 anos pode atuar, mas na condição de aprendiz. Para fazer cumprir a lei, os órgãos de fiscalização brasileiros têm trabalhado cada vez mais. Em 2025, 4.318 crianças e adolescentes foram afastados do trabalho infantil no Brasil. É o melhor desempenho dos últimos 10 anos, resultado das mais de 10 mil ações de fiscalização realizadas pelos auditores fiscais do trabalho. Os primeiros 4 meses de 2026 demonstram a continuidade desse trabalho, como explicou o coordenador de erradicação e fiscalização do trabalho infantil, Roberto Padilha.
12: Os dados parciais de 2026 apontam mais de 1.100 crianças e adolescentes afastadas do trabalho infantil, dados parciais até abril. Nesse mês de junho, estamos realizando um grande operativo nacional de combate ao trabalho infantil. Já estamos recebendo dados da fiscalização em diversos estados e, com certeza, teremos realmente um aumento nesses números de crianças e adolescentes retirados do trabalho infantil.
11: O foco é o combate aos casos mais graves. Esse trabalho é um esforço integrado do governo federal, com redes de proteção social, conselhos tutelares e instituições parceiras. E as ações vão além de tirar as crianças e adolescentes de situações de trabalho. Elas garantem o direito básico dos menores de 18 anos de crescerem e se desenvolverem, livres de exploração ou violência. Michele Antunes, líder de projetos de uma fundação que luta pela defesa dos direitos da criança e do adolescente, explica a importância dessa medida.
13: A criança, ela precisa estar na escola, ela precisa estar brincando, ela precisa estar se desenvolvendo de uma forma muito saudável. Então, quando ela está dentro desse ambiente do trabalho infantil e sofrendo essa violação, consequentemente ela vai ter sim um desenvolvimento extremamente prejudicado e ela vai estar muito mais vulnerável a sofrer outros tipos de violação, outros tipos de violência, né?
11: Para denúncias de casos de trabalho infantil, o Ministério do Trabalho e Emprego disponibiliza um canal exclusivo, o sistema IP Trabalho Infantil, que pode ser acessado pelo endereço iptrabalhoinfantil.trabalho.gov.br. Reportagem Márcia Fernandes.
2: E é sempre bom lembrar, denúncias de casos de trabalho infantil também podem ser feitas pelo Disque 100, que é o canal de denúncias de violações de direitos humanos oficial do governo federal.
3: O presidente da República em exercício, Geraldo Alckmin, vetou integralmente o projeto que instituía o contrato do primeiro emprego.
2: Na prática, a proposta reduzia encargos trabalhistas e previdenciários para empregadores que contratassem jovens entre 18 e 29 anos sem experiência formal no mercado de trabalho.
3: De acordo com o veto publicado hoje no Diário Oficial da União, o projeto de lei era inconstitucional e contrariava o interesse público na formação educacional de jovens.
14: O presidente em exercício, Geraldo Alckmin, vetou integralmente o projeto de lei que criava o chamado contrato do primeiro emprego para jovens de 18 a 29 anos. A mensagem de veto foi publicada no Diário Oficial da União desta quinta-feira, 18 de junho. Segundo o governo federal, a proposta previa jornada de até 44 horas semanais, o que contraria a defesa da redução da carga horária de trabalho e dificultaria a conciliação entre emprego e estudo. O texto também concedia benefícios tributários e previdenciários aos empregadores, sem oferecer garantias adicionais aos jovens trabalhadores. Outro argumento apresentado é que a medida poderia desestimular a contratação por meio da lei da aprendizagem, considerada uma das principais portas de entrada para o mercado formal de trabalho. De acordo com o Ministério do Trabalho e Emprego, mais de 6 milhões de jovens já foram beneficiados pela modalidade nos últimos 26 anos. Em março deste ano, o país registrou mais de 700 mil contratos ativos de aprendizagem, o maior número da série histórica. Lucília Araújo para a Voz do Brasil.
2: Pois é, como nós acabamos de ouvir na reportagem de Lucília Araújo, a lei de aprendizagem profissional é a principal porta de entrada para jovens sem experiência no mercado de trabalho e ela vem registrando crescimento.
3: Segundo dados do novo Caged, só entre janeiro e abril deste ano foram quase 55 mil novas contratações.
2: O resultado foi impulsionado pela indústria e pelo fortalecimento de políticas de aprendizagem profissional, que respeita os horários escolares e os direitos dos adolescentes e jovens adultos.
15: O Brasil alcançou um recorde histórico. 726 mil jovens aprendizes com contratos ativos. Só nos quatro primeiros meses do ano foi registrado um saldo positivo de quase 55 mil novas contratações. A indústria liderou a geração de vagas, seguido pelos setores de serviços, comércio, construção civil e agropecuária. Os dados reforçam o crescimento da aprendizagem profissional como principal porta de entrada dos jovens no mercado de trabalho. A contratação é obrigatória para estabelecimentos de qualquer setor que tenham pelo menos 7 empregados em funções que demandem a formação profissional. Essas empresas devem preencher entre 5 a 15% do seu quadro de funcionários com jovens aprendizes. Podem participar quem tem entre 14 e 24 anos incompletos. De acordo com a lei da aprendizagem, o contrato tem caráter especial e duração máxima de 2 anos. O jovem aprendiz tem carteira de trabalho assinada e a garantia de direitos trabalhistas e previdenciários, além de proteções específicas. Cleide Lopes, para a Voz do Brasil.
3: Mais de 55 milhões de brasileiros já emitiram a carteira de identidade nacional.
2: O documento, que está substituindo gradualmente o RG, é mais moderno, seguro e completo.
3: E vale em todo o território nacional, com o CPF como número único de identificação.
16: No Brasil, mais de 1 milhão de carteiras de identidade nacional são emitidas por mês, segundo dados divulgados pelo Ministério da Justiça e Segurança Pública. O novo modelo está disponível desde 2022 e a emissão do documento pode ser agendada nos institutos de identificação dos estados e do Distrito Federal. O maranhense Alcemir Chaves de Araújo conseguiu marcar o atendimento com a ajuda da filha. Aos 74 anos, ele diz que quer trocar o documento para ter mais tranquilidade.
17: Aí a minha filha achou melhor tirar logo essa identidade nova, né? Porque a velha estava boa, né? Mas eu me apressei logo, digo, bora logo tirar logo isso. Aí eu acabei, fiquei logo livre, de cabeça fria. Né?
16: Assim como Alcemir, mais de 55 milhões de brasileiros já emitiram a carteira de identidade nacional em todo o Brasil. A troca é obrigatória, mas o modelo antigo vale até 2032. Para a coordenadora-geral de Modernização Tecnológica do Ministério da Justiça e Segurança Pública, Beatriz Figueiredo, a grande vantagem da carteira de identidade nacional é a utilização do CPF como número único de identificação.
18: Ela traz de novo uma identidade mais integrada, mais segura e mais moderna, porque ela substitui, vai substituir gradualmente o antigo RG, ela sim, que usa um número único, que é o número do CPF, que vai ser válido em todo o Brasil. Então a gente acaba com aquela possibilidade de ter um número de RG diferente em cada estado, e isso vai unificar a identificação pelo CPF, né? Que a gente tem um CPF único. Então isso reduz a duplicidade e aumenta muito a segurança dos nossos dados.
16: A versão digital da carteira, integrada ao gov.br, permite incluir outros documentos e registros do cidadão, como o CNH, título de eleitor, dispensa militar, carteira de trabalho e cartão SUS. Para tirar o documento, é só acessar gov.br/identidade e agendar a expedição. É preciso apresentar a certidão de nascimento ou de casamento. A primeira via do documento é gratuita. Reportagem Gabriela Noronha.
2: 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Previsão Previsões do Instituto Nacional de Meteorologia, o INMET, confirmam que este ano vai ocorrer o fenômeno El Niño.
3: Isso significa risco de seca na faixa norte das regiões norte e nordeste, enquanto favorece grandes volumes de chuva no sul do país.
2: Por isso, o Brasil já está se preparando para eventos extremos. É o que afirmou o ministro Valdez Góes, da Integração e do Desenvolvimento Regional, durante o programa Bom Dia, Ministro, produzido pela Empresa Brasil de Comunicação, nesta quinta-feira.
19: Nós estamos com uma sala de situação já montada pelo governo federal, já existem 20 ministérios mobilizados, a Defesa Civil Nacional, o SEMADEM, o IMET e o INPE fazem reuniões frequentes, inclusive com as defesas civis estaduais e municipais, de norte a sul deste país, ou seja, toda uma experiência já acumulada e uma preparação e uma determinação do governo do presidente Lula de que a vigilância, o monitoramento e a mobilização e os planos de contingência e a relação e proximidade com os estados e municípios está em curso.
3: Valdez Góes afirmou que o El Niño deve chegar ao Brasil a partir de julho e a Defesa Civil Nacional e seus sistemas de alerta estão de prontidão.
2: Órgãos ambientais como o IBAMA e o ICMBio também vêm trabalhando na prevenção aos incêndios florestais com a contratação de profissionais e a orientação a fazendeiros sobre o não uso de fogo.
3: Mais de 3 milhões de reais investidos na aquisição de alimentos para impulsionar a agricultura familiar e o abastecimento no estado do Pará.
2: A iniciativa da Conab, em parceria com os Ministérios do Desenvolvimento Social e do Desenvolvimento Agrário, busca combater a insegurança alimentar e nutricional no âmbito do Programa de Aquisição de Alimentos, o PA.
3: O presidente da Conab, Silvio Porto, destaca o impacto dessas medidas na segurança alimentar da região.
20: São 96 milhões de reais que nós investimos na aquisição de alimentos dos mais diversos aqui do estado do Pará, valorizando a cultura, a produção e a alimentação regional. Nós estamos, dessa forma, conseguindo valorizar essa produção que vem de assentamentos, da agricultura familiar, de extrativistas e indígenas.
2: Com os investimentos, mais de 140 toneladas de alimentos produzidos no estado serão destinadas a cozinhas solidárias e redes socioassistenciais, combatendo diretamente a fome na região.
3: Outro destaque é a modernização da unidade armazenadora de Ananindeua, que recebeu melhorias na estrutura e teve a capacidade ampliada para mais de 17 mil toneladas, como detalha Silvio Porto.
20: Nós saímos de 3.500 toneladas para 21 mil toneladas. Essa unidade armazenadora, ela se torna um polo relevante do ponto de vista do abastecimento aqui para o Pará, mas também para a região da Amazônia.
2: E essas foram as notícias do governo do Brasil.
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3: Fique agora com as notícias do Poder Judiciário e do Congresso Nacional. Boa noite.
2: Boa noite para você e até amanhã.
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22: STF decide que é inadmissível a validade de provas em processo envolvendo crime sexual quando ocorrer constrangimento da vítima durante a audiência de instrução.
23: Crime da 113 Sul. STJ inicia sessão virtual para julgamento de recurso do Ministério Público.
22: O presidente do TSE afirma que discurso de ódio ameaça a democracia.
23: Boa noite, eu sou Marcela Luiza.
22: Eu sou Walter Lima.
23: Por unanimidade, o plenário do Supremo Tribunal Federal reconheceu a nulidade de provas produzidas em audiências sobre crimes sexuais quando a vítima é submetida a humilhações, constrangimentos e violações da dignidade.
22: O caso chegou ao Supremo em março do ano passado. O recurso foi apresentado pela defesa da vítima, que questionava a decisão do Superior Tribunal de Justiça, que rejeitou o pedido de nulidade da audiência de instrução.
23: O ponto assunto central no STF foi sobre definir se uma prova produzida em ambiente de violação à dignidade da vítima pode ser considerada válida.
22: Com o reconhecimento da nulidade da audiência, o processo foi anulado e o caso deve retomar a fase de instrução na primeira instância.
23: STJ começa a sessão virtual de julgamento de recurso sobre o caso conhecido como crime da 113 Sul.
22: Esse crime se refere ao assassinato em 2009 do ex-ministro do TSE, José Guilherme Vilela, da esposa dele, Maria Carvalho Mendes Vilela, e da empregada da família, Francisca Nascimento da Silva. Repórter Fátima Uchoa.
0: O crime ocorreu no apartamento da família, na quadra 113 Sul, em Brasília. Adriana Vilela, filha do casal, foi condenada por júri popular a 61 anos de prisão, acusada de ser a mandante dos assassinatos. Em 2025, a sexta turma do STJ anulou a condenação, acolhendo a alegação de cerceamento de defesa. O Ministério Público do DF recorreu desse entendimento e pediu agora que a condenação fosse restaurada e que a ré cumprisse imediatamente a pena. Mas vale ressaltar, na sessão virtual, os ministros da sexta turma não discutem a culpa ou a inocência de Adriana Vilela. O ministro relator Sebastião Reis Júnior votou para manter anulada a condenação. Se não houver pedidos de adiamento, a sessão virtual de julgamento deve permanecer aberta por 7 dias.
23: Presidente do Tribunal Superior Eleitoral afirma que discurso de ódio ameaça a democracia.
22: Ministro Cássio Nunes Marques reforça compromisso com eleições livres, inclusivas e seguras. Fábio Ruas.
1: A afirmação do ministro Cássio Nunes Marques foi durante a sessão plenária do TSE desta quinta-feira. Antes de iniciar os julgamentos, o presidente do TSE mencionou o Dia Internacional de Combate ao Discurso de Ódio, data instituída pela Assembleia Geral da ONU em 2021. Disse que a divergência de ideias é legítima e necessária, mas não pode ser confundida com ataques à honra, práticas discriminatórias ou tentativas de desumanizar adversários políticos.
23: Último dia da itinerância da Justiça do Trabalho na aldeia Manga, em Oiapoque.
22: Teve audiências judiciais e outros serviços de cidadania, tudo de graça. Rafael Silva.
4: A Justiça do Trabalho realizou 28 audiências judiciais presenciais, híbridas e virtuais na aldeia Manga nesse último dia de itinerância cidadania aqui com você. Indígenas de outras comunidades enfrentaram até 6 horas de barco para colocar um ponto final nesses processos trabalhistas, que envolvem questões como férias não pagas, saque de FGTS e recebimento de verbas rescisórias. Além disso, o polo de saúde da aldeia Manga ficou lotado ao oferecer atendimento médico, fisioterapêutico, psicológico e odontológico especializado. Neste sábado e domingo vai ser a vez de levar esses serviços à população da aldeia Espírito Santo, na mesma região. Para chegar lá, dessa vez, só de barco. O mutirão pretende fazer até 2 mil atendimentos.
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23: Uma boa noite.
22: E até amanhã.
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24: Eu sou Paula Groba.
25: E eu sou Humberto Pinheiro.
24: E estes são os destaques de hoje do Jornal do Senado, que começa agora.
25: PEC do Banco Central terá calendário de votação definido nos próximos dias.
24: Avança fiscalização mais rígida de pagamento mínimo por fretes rodoviários.
25: Senador defende escala 4x3 para profissionais da segurança e da saúde.
24: Boa noite.
6: Boa noite.
24: Avançou no Congresso a proposta que cria novas regras para garantir o pagamento do piso mínimo do frete rodoviário. O texto, que tem origem em uma medida provisória, foi aprovado pela comissão mista que analisa a MP.
25: A proposta seguiu para análise da Câmara dos Deputados. Repórter Marcela Cunha.
7: A proposta torna obrigatório o registro prévio das operações no Código Identificador da Operação de Transporte, o CIOT, com informações sobre carga, trajeto, valor e prazo de pagamento. O sistema deverá bloquear fretes abaixo do piso da Agência Nacional de Transportes Terrestres, que existe desde 2018, mas é frequentemente descumprido segundo os caminhoneiros. O senador Carlos Fávaro, do PSD de Mato Grosso, que presidiu os trabalhos da comissão mista que analisou a MP, afirmou que o texto busca equilibrar a valorização dos caminhoneiros e os custos do setor.
8: Tenho certeza que teremos, a partir então da conversão em lei dessa medida provisória, nós teremos um outro momento do transporte do Brasil, com segurança jurídica, com estabilidade financeira, com a satisfação dos transportadores e também das empresas que transportam.
7: O piso será reajustado quando os combustíveis variarem pelo menos 5%. Para o consumidor, o aumento dos preços não é automático, mas as empresas podem ter custos maiores e repassá-los aos produtos. O texto também cria piso salarial de R$5.000 para motoristas empregados em viagens longas e mantém a anulação de multas civis e administrativas por manifestações e bloqueios de 2022.
24: O senador Oriovisto Guimarães, do PSDB do Paraná, manifestou preocupação com a proposta de redução da jornada de trabalho da escala 6x1 para 5x2. O parlamentar afirmou que a mudança pode gerar impactos econômicos em setores que operam de forma contínua, como a agropecuária.
25: Oriovisto também argumentou que a medida poderia elevar custos de produção e influenciar os preços de produtos e serviços. O senador defendeu que o tema seja analisado com mais profundidade pelo Senado antes de uma deliberação.
9: Os países do Mercosul que passaram para essa escala fizeram transição em todos eles 8 anos. Nós queremos fazer em 1 mês ou 2. O que é de mais grave nisso tudo é que essa medida vai fazer com que a população mais humilde do nosso país trabalhe mais.
24: Já o senador Carlos Viana, do PSD de Minas Gerais, anunciou que vai apresentar uma emenda para garantir a escala 4x3 a profissionais da segurança pública e da saúde, como policiais.

0: bombeiros, médicos e enfermeiros.
1: Segundo
2: No país, ele explicou que o objetivo é valorizar a atuação de trabalhadores como policiais, bombeiros, médicos e enfermeiros.
3: eles, há muito tempo pedem uma escala que seja mais humana, uma escala que seja mais suportável. Então é o momento, eu entendo, para que a gente possa valorizar as forças de segurança, principalmente valorizar o pessoal da saúde e dar a eles a possibilidade de discussão e chamar a atenção sobre essa escala que é muito pesada hoje em dia para a maior parte dessas categorias.
2: A princípio, a emenda seria apresentada à PEC, já aprovada na Câmara dos Deputados, que diminui a jornada para 40 horas semanais, com 2 dias de descanso. Mas Carlos Viana não descartou a possibilidade de incluir a sugestão na proposta da oposição, que permite acordos para jornada de trabalho flexível, baseada em horas, limitada a 44 horas semanais.
0: Por falta de entendimento sobre os vetos presidenciais, foi cancelada a sessão do Congresso que estava marcada para hoje. O anúncio foi feito pelo presidente do Senado, Davi Alcolumbre.
1: 90 vetos estavam na pauta. Mais detalhes com o repórter Márcio Maturana.
4: Foi cancelada a sessão do Congresso que estava marcada para esta quinta-feira, dia 18, com cerca de 90 vetos presidenciais, com 924 dispositivos e 11 projetos de lei do Congresso Nacional. O cancelamento foi explicado pelo presidente do Congresso, Davi Alcolumbre, numa entrevista coletiva.
5: Os líderes partidários da Câmara e do Senado não conseguiram se reunir para tratar especificamente dessa sessão do Congresso que estava marcada com 30 dias de antecedência. E temos um outro problema. Líderes da Câmara e líderes do Senado, do mesmo partido, às vezes, estão pedindo para o governo pela manutenção do veto numa liderança e na liderança na outra casa pela derrubada do veto.
4: A pauta deve ser dividida em 3 sessões do Congresso, sendo a primeira em 15 dias, segundo Davi, e vai acontecer após reuniões com os líderes partidários.
0: E a proposta que amplia a autonomia operacional e financeira do Banco Central deve voltar aos debates no Senado. Após a aprovação do texto na Comissão de Constituição e Justiça, senadores passaram a cobrar a análise da matéria em plenário.
1: O presidente do Senado, Davi Alcolumbre, afirmou que vai definir nos próximos dias o calendário de votação da proposta. Repórter Bruno Lourenço.
6: O autor da PEC, senador Wanderlan Cardoso, do PSD de Goiás, lembrou que a Comissão de Constituição e Justiça votou a proposta em 10 de junho e o governo, que pediu de 1 a 2 semanas para analisar o texto, após 2 anos de reuniões com os senadores, já teve o tempo necessário para os eventuais ajustes.
7: Para que o Banco Central não pare, não entre em total colapso operacional, com prejuízos diretos à fiscalização do sistema financeiro nacional e do PIX, que atende de forma importante a todos os cidadãos brasileiros.
6: O presidente do Senado, Davi Alcolumbre, se comprometeu a definir um calendário de votação para a PEC até esta sexta-feira, dia 19.
8: Eu vou conversar com esses atores e vou tomar uma decisão na condição de presidente do Senado para ver qual é a data que eu vou colocar essa PEC para deliberação aqui no plenário.
6: A proposta de emenda à Constituição precisa passar por 2 turnos de votação no plenário, onde terá que receber a aprovação de 49 dos 81 senadores.
0: A senadora Damaris Alves, do Republicanos do Distrito Federal, alertou para o aumento dos casos de violência contra pessoas idosas no Brasil, em referência ao Dia Mundial de Combate à Violência contra a Pessoa Idosa e à campanha Junho Violeta. Ela citou dados de órgãos oficiais que apontam crescimento das denúncias de agressões, negligência, abandono e violência patrimonial.
1: A senadora também chamou atenção para casos de violência sexual contra idosos e defendeu o fortalecimento das políticas públicas de proteção, além do endurecimento das penas para agressores e fraudadores, que tem como alvo aposentados e pensionistas.
9: E sabe onde essas coisas acontecem? Especialmente a violência sexual? Nos abrigos, nos lares de acolhimento e dentro de casa. Na hora do banho, na hora de trocar a fralda, o idoso muitas vezes não consegue falar, não consegue pedir socorro e sofre essa monstruosidade calado.
0: E especialistas e parlamentares discutiram no Senado um projeto que cria uma política nacional de enfrentamento à violência contra a mulher e transforma em lei medidas de proteção já adotadas no país.
1: O objetivo é garantir a permanência dessas políticas de proteção, mesmo com as mudanças de governo. A reportagem é de Patrícia Oliveira.
10: O Brasil registra uma média de 4 mulheres assassinadas por dia, e esse número está aumentando. Só no primeiro trimestre deste ano, os casos de feminicídio cresceram 7,5% em relação ao mesmo período do ano passado. Um projeto transforma em lei e amplia as ações que já são executadas hoje para garantir a permanência dessas políticas de proteção, mesmo com as mudanças de governo. Para a gestora pública Mia Costa, apesar dos avanços na legislação, as medidas protetivas têm sido mais uma reação do que um impedimento à violência contra as mulheres.
11: Nós não estamos conseguindo chegar a tempo de impedir que essa violência aconteça.
10: A proposta do senador Paulo Paim, do PT do Rio Grande do Sul, prevê a integração dos serviços de atendimento, mais acesso ao acompanhamento psicossocial, a capacitação de profissionais e ações de prevenção.
12: É necessário construir uma política de Estado permanente, integrada e estruturada.
10: Entre as medidas previstas estão a expansão das unidades da Casa da Mulher Brasileira, a criação de unidades móveis para atender regiões sem serviço especializado e campanhas permanentes de conscientização.
1: Com edição de Paula Groba e trabalhos técnicos de João Lira, o Jornal do Senado fica por aqui. Acompanhe agora as notícias da Câmara dos Deputados. Boa noite.
0: Boa noite e até amanhã.
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14: Câmara aprova a criação de política industrial e tecnológica para o país.
15: Comissões proíbem graduação à distância para cursos na área da saúde.
14: Proposta de criminalização da misoginia pode ser votada ainda este mês.
15: Boa noite. A relatora do projeto que criminaliza a misoginia anunciou a votação da proposta para a última semana de junho. A repórter Maria Neves explica a versão atual da proposta.
16: De acordo com a coordenadora do grupo de trabalho que analisou o projeto sobre criminalização da misoginia, a deputada Tabata Amaral, do PSB de São Paulo, há acordo com os líderes partidários para votar a proposta no plenário da Câmara na semana do dia 29 deste mês. A parlamentar apresentou as alterações propostas ao texto que já foi aprovado no Senado. A principal mudança foi instituir penas para disseminação de ódio contra as mulheres pela internet. Para defender a importância da medida, Tabata Amaral lembrou o caso da jovem que morreu após ser jogada de uma ponte sem corda durante uma prática esportiva conhecida como rope jump, em São Paulo, e que, mesmo depois de morta, foi atacada nas redes.
17: Uma jovem de 21 anos foi morta de uma maneira absolutamente horrorosa, pavorosa, e nas horas seguintes, o que a gente viu na internet não é o que a gente aprendeu e a gente cresceu vendo, que é a solidariedade, que são as orações, que é a tristeza. A gente viu uma família, amigos enlutados, terem que lidar com pessoas criminosas. As redes sociais sugerir atos de violência, de estupro, de necrofilia. Fica mais um reforço da urgência desse projeto.
16: A proposta equipara a misoginia ao racismo, que dessa forma passa a ser um crime inafiançável e que não prescreve. A punição também é a mesma: reclusão de 2 a 5 anos e multa. Caso o crime seja cometido por meio da internet com o objetivo de obter vantagem econômica, a pena aumenta. A prática será punida com reclusão, que pode ir de 3 a 10 anos mais multa. Essa pena maior será aplicada também quando o agente do delito for pessoa com audiência expressiva, influência pública ou capacidade ampliada de difusão do conteúdo em meio de comunicação ou plataforma digital. A punição também será maior se o crime de misoginia for cometido contra criança, adolescente, pessoa idosa ou com deficiência. Nesse caso, passa a ser de 3 a 7 anos e meio, mas a multa também acrescida da metade. Deputadas de partidos de oposição foram contrárias ao projeto e argumentam que a medida pode ferir direitos fundamentais. A deputada Júlia Zanatta, do PL de Santa Catarina, sustenta que o projeto é um perigo para a liberdade de expressão e para a liberdade religiosa.
18: texto admite punir manifestação contra mulheres enquanto grupo social, sem uma vítima determinada. Ninguém precisa ter sido ofendido, basta alguém entender que uma frase, um vídeo, uma pregação menosprezou as mulheres como coletivo. Isso que vão fazer aqui, se esse texto passar da forma que está, vai ser institucionalizar o crime de opinião sob o manto da defesa das mulheres.
16: Na versão aprovada, a misoginia é definida como prática, indução ou incitação de violência, de restrição ao pleno exercício de direitos ou de ofensa à dignidade da mulher em razão da condição de mulher. A expressão menosprezo às mulheres, que constava na versão anterior, foi retirada. Da Rádio Câmara de Brasília, Maria Neves.
14: Alexandre Lindemaia, do PT do Rio Grande do Sul, defende o fortalecimento de ações de combate ao feminicídio e à violência contra as mulheres, citando os 1.470 feminicídios registrados em 2025, perfazendo uma média de 4 por dia, com possível subnotificação de casos.
15: Alexandre Lindemaier cobra uma mudança cultural entre os homens, sublinha políticas públicas como o programa Mulher Viver Sem Violência e conclama a sociedade a se manter em permanente mobilização, além de exigir uma ação conjunta dos governos contra a violência.
13: Justiça.
14: A Procuradoria-Geral da República pediu e o STF confirmou a condenação do ex-deputado Eduardo Bolsonaro por coação no curso do processo sobre tentativa de golpe de Estado em 2022. Paulão, do PT de Alagoas, entende que a decisão assegura o respeito à soberania nacional e ao Estado de Direito.
15: Paulão avaliou que o STF analisou o processo com base na legislação e nas provas apresentadas. Para ele, nenhum agente político tem o direito de pressionar integrantes do Supremo ou de questionar ações das instituições brasileiras.
14: Marcel Van Hatten, do Novo, do Rio Grande do Sul, volta a defender a revisão dos processos relacionados aos condenados pelos atos de 8 de janeiro de 2023. Ele considera que há pessoas submetidas a punições desproporcionais e cobra a apuração de supostos abusos de autoridade.
15: Marcel Van Hatten também questiona a demora na análise de medidas aprovadas pelo Congresso para alterar a dosimetria das penas aplicadas aos condenados. De acordo com ele, a situação gera insegurança jurídica e sofrimento para as pessoas afetadas pelos processos.
14: Glauber Braga, do PSOL do Rio de Janeiro, retoma seu mandato após 6 meses de afastamento. Sua primeira providência foi solicitar ao STF a apuração de denúncias envolvendo o orçamento secreto e a responsabilização dos envolvidos caso as irregularidades sejam confirmadas.
15: Glauber Braga solicita também à Corregedoria da Câmara que investigue a origem de mais de R$ 460 mil encontrados com um parlamentar. Ele reafirma seu compromisso de continuar fiscalizando e cobrando mais transparência na Câmara.
13: Votação.
14: A Câmara aprovou um projeto que cria política industrial para o país. O repórter Antônio Vital tem os detalhes de como será a medida.
19: A Câmara dos Deputados aprovou o projeto que cria uma política industrial para o país, com previsão de subsídios para empresas, preferência para aquisições de produtos nacionais pelo governo, metas de produção e eficiência e linhas de financiamento. O projeto, apresentado pelo deputado Heitor Xu, do PSD do Rio Grande do Sul, estabelece que cada presidente da República terá que elaborar uma política industrial, tecnológica e de comércio exterior, com objetivos e metas. Essas prioridades deverão ser aprovadas pelo Congresso Nacional. O texto estabelece que a política será elaborada levando em conta a redução das emissões de gases do efeito estufa e a transição para fontes renováveis de energia. Prevê ainda que serão definidos indicadores para mensurar se os objetivos estão sendo atingidos. De acordo com o relator da proposta, deputado Rodrigo Hollenberg, do PSB do Distrito Federal, as principais economias do mundo têm políticas de incentivo para a indústria, enquanto no Brasil a participação do setor no Produto Interno Bruto caiu nos últimos 40 anos. Em 1985, a indústria representava 36% do PIB, percentual que caiu para 12% em 2020. No plenário, o projeto foi criticado por deputados do Novo e do Missão. Para o deputado Kim Kataguiri, do Missão de São Paulo, a proposta dá poder ao governo de beneficiar as empresas e setores que quiser com incentivos fiscais ineficientes.
20: Eu chamaria esse projeto ou de bolsa atraso ou de bolsa milionário. Primeiro, do porquê bolsa milionário. A gente já tem 200 bilhões de reais em privilégios tributários concedidos para grandes empresários que têm poder de lobby dentro desse Congresso Nacional e no Palácio do Planalto. E uma das principais políticas colocadas aqui são justamente as subvenções e as desonerações fiscais que fracassaram como política pública no nosso país.
19: Além de prever subsídios e linhas de financiamento para empresas que produzem conteúdos nacionais, a proposta dá preferência de até 30% nas licitações públicas para produtos feitos no Brasil. Também reforça o direito do país retaliar na mesma moeda países que impuserem taxas injustificadas para a produção nacional. O relator do projeto, o deputado Rodrigo Hollenberg, defendeu a necessidade de uma política de Estado para a indústria.
3: Os Estados Unidos têm política industrial, a União Europeia tem política industrial, a China tem política industrial, a Índia tem política industrial e nós não podemos ter política industrial. Nós queremos aqui ter uma política industrial de Estado e não de governo. Foi ouvindo o setor industrial que considera esse projeto um marco para o desenvolvimento da indústria nacional.
19: O projeto que cria uma política industrial para o país seguiu para análise do Senado. Da Rádio Câmara de Brasília, Antônio Vital.
13: Economia.
15: Zé Vitor, do PL de Minas Gerais, afirma que indicadores de endividamento das famílias, inadimplência de consumidores e empresas e o aumento da dívida pública e da carga tributária desmontam o discurso do governo sobre o possível ciclo virtuoso da economia brasileira.
21: No entendimento do parlamentar, a atual gestão manipula dados para maquiar os problemas econômicos cuja origem está na má administração do Estado. Zé Vitor defende o protagonismo do parlamento para redirecionar o país com base na responsabilidade fiscal e na eficiência.
15: Em seu discurso de posse, Santim Roveda, do União do Paraná, defende uma gestão pública com menos impostos, corte de gastos e privilégios, estímulo ao desenvolvimento econômico e apoio ao empreendedorismo. Ele alertou ainda para o endividamento das empresas e dos brasileiros.
21: Santim Roveda afirmou que a população espera resultados concretos dos governos com a geração de oportunidades, renda e melhoria na qualidade de vida. Como exemplo de ação administrativa positiva, ele cita a redução do IPVA em seu estado, com retorno de dinheiro para o bolso do cidadão.
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13: Transportes.
15: Os deputados aprovaram a obrigação de pagamento do piso mínimo de frete para caminhoneiros. O repórter Marcelo Larcher nos conta quais as medidas previstas na proposta do governo e as modificações.
23: A Câmara dos Deputados aprovou medida provisória que obriga o cumprimento do peso mínimo do frete por quem contratar caminhoneiros autônomos. Além de reforçar os mecanismos de fiscalização do pagamento do frete, o texto aprovado institui um piso salarial nacional de R$ 5.000 por mês para motoristas de longa distância. O texto final, apresentado pelo relator, deputado Zé Trovão, do PL de Santa Catarina, também prevê anistia das multas aplicadas a transportadores de cargas, empresas e motoristas que participaram das manifestações e bloqueios ocorridos depois das eleições de 2022. A medida provisória está em vigor desde março, mas precisa ser votada pela Câmara e pelo Senado para virar lei. A proposta do governo reforça a fiscalização da política nacional de pisos mínimos do transporte rodoviário de cargas. Obriga o registro de todas as operações de frete por meio de um código identificador, com informações sobre o contratante, o transportador, a origem e o destino da carga, bem como o valor do frete. Se esse valor do frete for abaixo do permitido, o sistema impede o registro. O texto também assegura aos transportadores autônomos de cargas o adiantamento de pelo menos 70% do valor do frete no momento da contratação, com pagamento do restante em até 3 dias úteis após a entrega da carga. O relator, deputado Zé Trovão, diz que a medida provisória vai impedir a atuação de intermediários, que ficam com parte do valor do frete.
24: E hoje, nós estamos nessa casa votando algo que definitivamente tira o caminhoneiro autônomo da escravidão, do jugo daqueles que sempre roubaram o caminhoneiro na cara dura. E de quem eu estou falando? Do famoso, o homem que não tem um caminhão, que nunca dirigiu um caminhão, mas que leva 30%, 40%, 50% do frete do caminhoneiro.
23: O texto final da medida provisória também dá prioridade para transportadores autônomos de cargas e cooperativas de transporte de cargas no acesso a financiamentos e incentivos do Procargas, o programa criado para estimular o setor de transportes. Depois de aprovada pela Câmara, a medida provisória seguiu para análise do Senado. Da Rádio Câmara de Brasília, com informações de Antônio Vital, Marcelo Larcher.
2: Desenvolvimento Regional.
21: Marcon do PT comemora ações do governo federal para a reconstrução do Rio Grande do Sul, ressaltando a entrega de moradias em Viamão e a assinatura de ordens para a construção de mais de 2 mil casas em municípios gaúchos.
15: Marcon ressalta que as cidades contempladas foram atendidas independentemente das posições ideológicas de suas lideranças, demonstrando o compromisso da atual gestão com o Estado, fortemente atingido por eventos climáticos e com a população que necessita de habitação.
21: Valdenor Pereira, do PT da Bahia, comemorou os 37 anos de emancipação de Bom Jesus da Serra, Lagoa Real e Mirante, os 146 anos de Jacaraci e os 149 anos de Brumado, municípios vinculados à área de atuação de seu mandato.
15: Valdenor Pereira saudou moradores, lideranças e representantes dos poderes municipais pelas comemorações entre os dias 7 e 13 de junho. Ele cumprimentou ainda os participantes da plenária virtual sobre violência de gênero e políticas públicas voltadas para as mulheres.
21: Ao assumir o mandato, Paulo Soares, do Podemos de São Paulo, declarou representar os municípios do interior paulista. O parlamentar garante que vai atuar em defesa da saúde pública, das instituições filantrópicas, das APAES e de uma maior descentralização dos recursos públicos.
15: Paulo Soares também defende medidas para reduzir filas de espera por consultas, exames e cirurgias no Sistema Único de Saúde. Segundo o deputado, é necessário fortalecer hospitais filantrópicos e atualizar a tabela do SUS para ampliar a capacidade de atendimento à população.
2: Educação.
21: Soraya Santos, do PL do Rio de Janeiro, cobra a aplicação de leis de combate à violência escolar. Ela cita casos recentes de agressão e defende que as escolas registrem as ocorrências junto aos órgãos competentes para garantir proteção aos estudantes.
15: A congressista se preocupa com os estímulos à violência e com a formação de gangues entre jovens. Soraya Santos recorda que a segurança escolar passou a ser uma meta específica da educação e defende a conscientização da população como instrumento para enfrentar o problema.
2: Saúde.
21: A Comissão de Constituição e Justiça aprovou proposta que proíbe graduação à distância para cursos da área da saúde. A repórter Paula Bittar acompanhou a discussão sobre a matéria.
4: A Comissão de Constituição e Justiça da Câmara aprovou uma proposta que proíbe a realização de cursos de graduação da área da saúde e de educação física na modalidade de ensino à distância. O relator na comissão, deputado Orlando Silva, do PCdoB de São Paulo, ressaltou o direito à saúde previsto na Constituição e afirmou que os cursos da área exigem o desenvolvimento de habilidades que são ligadas ao contato direto com o paciente, materiais biológicos ou ambiente clínico, e que o modelo à distância, mesmo que preveja momentos práticos, pode se mostrar deficiente em proporcionar uma experiência supervisionada indispensável para a segurança do paciente e a qualidade dos serviços. A deputada Cris Tonietto, do PL do Rio de Janeiro, por outro lado, disse que a proibição pode prejudicar muitas pessoas.
5: Impedir uma modalidade de ensino à distância, isso pode ser um cerceamento, inclusive, da própria liberdade de muitos de quererem fazer e adotar esse tipo de modalidade, até por situações específicas. Tem, por exemplo, que

0: formando por EAD, enfermeira se formando por EAD.
1: A proposta que proíbe a realização de cursos de graduação da área da saúde e de educação física na modalidade de ensino à distância já pode seguir para análise do Senado, a não ser que haja recurso para votação pelo plenário. Da Rádio Câmara, de Brasília, Paula Bittar.
2: Homenagem.
3: Doutor Fernando Máximo, do PL de Rondônia, presta homenagem aos 115 anos da Assembleia de Deus no Brasil, comemorados hoje. Ele realça a atuação da Igreja na transformação espiritual e social e fala do apoio a famílias e pessoas em situação de vulnerabilidade.
4: Doutor Fernando Máximo elogiou a atuação de lideranças religiosas de seu estado e do país, destacando o trabalho desenvolvido em benefício das comunidades e manifestou seu desejo de que a instituição continue expandindo suas atividades e alcançando mais pessoas.
2: Relações Exteriores.
3: Chico Alencar, do pessoal do Rio de Janeiro, defende uma solução diplomática para o conflito no Oriente Médio. O parlamentar analisa que ações militares durante acordos de paz agravam a instabilidade na região.
4: Chico Alencar também critica posições adotadas pelo governo norte-americano em política externa e imigração. Ele pede respeito à soberania dos países, à democracia e aos direitos humanos como princípios fundamentais.
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5: Oi, turma, bandas e companhia por aqui, o som do bailão pra gente curtir juntos, então chega lá. Eu sou o Fabiano Farias e te agradeço pela companhia, pela audiência, pela sintonia. Muita música pra gente curtir juntos, e sim, quem canta de primeira por aqui no Bandas e Companhia é San Rafael Briguenta. Tem Rainha Musical, Luciano Barbosa, tem por aqui também Paulinho e Fábio, muita música boa. Mas agora, Bandas e Companhia.

separação. Paulinho e Fábio no bailão. Rimou, hein? Vem por aqui, Fábio Martelo e banda. Ninguém estraga. É só música boa. Banda e segue.

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1: Sem parar, banda Cativar, Ressaca de Choro, fechou a primeira sequência. Intervalo por aqui, a gente vai rapidão e volta já com mais bandas e companhia.
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1: Bandas e Companhia vai seguindo, seguindo. E o que vem chegando é hora, hora do tchê. Grupo Campeiraço com Furacão da Vaneira. Chega de sofrer. Tem Marcas do Pampa com Luiz Cláudio. Aqui o bicho pega. Hora, hora do tchê.
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1: Marca dos Pampas com Luiz Cláudio, aqui o bicho pega. Vai seguindo porque vem chegando, manda caso marcado, ex esquecida. Vem por aqui também Última Cartada e Chorando Álcool, Rainha Musical é o Bandas, Bandas e Companhia.
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0: Chorando Álcool, Rainha Musical.
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0: Vai seguindo pra mais intervalos, sim. É rapidão, voltamos já. Depois do intervalo tem Alma Nova. Calmon, Brilha Som, depois do intervalo.
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0: Bandas e Companhia seguindo. Alma Nova está por aqui. O som é Solteiro Abatido. Calmon, Traíra e mais. Bandas e Companhia que segue com o som do bailão. Bandas, é bom de ouvir.
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0: Batom Vermelho, Brilha Som, tocando aqui no Bandas e Companhia. Que música linda demais.
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0: Qual é a bandinha ou o tchê que você quer ouvir tocar aqui no Bandas? Manda sua mensagem, pede a sua. Nós tocamos. Vem chegando por aqui, Hora do Tchê. Tem Grupo Herança de Tropeiro, Mateando com a Prenda. Grupo Cafondó com o Tchê Oliveira, Bandeira Gaúcha. Bandas e Companhia, Hora do Tchê. É bom, bom de ouvir.
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1: Mas que beleza, Tia Oliveira e Cafundó, Bandeira Gaúcha, tocando aqui no nosso Bandas e Companhia, Hora do Tia. Vem intervalo e depois do intervalo tem recordações de bandas, depois do intervalo.
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1: Vai, Bandas e Companhia, vem que tem musical belo nas recordações, porta-retrato por causa dela, banda Passarela e ainda banda legal, amigo, faça um favor, só música boa. Bandas e Companhia, recordações de bandas, é bom de ouvir.
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